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2: Fique com a Oeste FM nesta noite de domingo. Na sequência, o melhor da música popular brasileira na Oeste FM.

0: 9:21.
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4: Você que tá com a Oeste FM, vem aí a música de banda pra você.

0: 9:35.
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2: Neste momento, a temperatura é de 15 graus.
3: De 1971, Los Angeles, e a música Oh Ho Ah Ha.

0: 10 e 3.
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3: Aqui você tá ligado na Oeste FM 94,5, sucessos variados no final do seu domingo, né? E agora chegando aquela antiguinha pra gente matar a saudade.

É a seu SFM, né? No seu final de tarde, início de noite de domingo, trazendo sempre a boa música de bandas desfilando na nossa programação. Agora tá chegando mais um sucesso.

0: 11:27.
1: Tá na boa, tá na oeste. Obrigado pela sintonia neste domingo. E agora vamos com um pouco de música popular brasileira.

na noite da Oeste FM. Boa noite pra você. Vem aí na sequência o melhor do flashback pra você.

Obrigado por estar sintonizado conosco aqui da Oeste FM 94.5 de Iporã do Oeste, Santa Catarina. E agora vamos com mais bandas.

Pra você que tá acompanhando Madrugadão da Oeste, muito obrigado pela sua companhia, muito obrigado pela sua audiência, aqui Rádio Oeste FM, Porando Oeste, Santa Catarina, emissora afiliada à Rede Peperi de Comunicação, é a programação 24 horas da Oeste FM, trazendo muita música pra você, também na

onde quer que você esteja, está ligado na Oeste FM, muito obrigado pela sua companhia, muito obrigado pela sua audiência, vamos juntos na programação da madrugada aqui da Oeste FM, sempre com muita música para você, muita alegria, aqui na programação 24 horas da Oeste FM.

Vamos dar o nosso abraço para todos os ouvintes que escutam a Oeste FM durante a madrugada ou por motivos de trabalho, para quem já está andando nas rodovias da nossa região, especialmente aos caminhoneiros, né? Muito obrigado por levar o som da nossa raja na boleia do caminhão pelo Brasil afora. Se está chovendo ou com neblina, vá com calma e assim vamos continuando o nosso Madrugadão da Oeste.

Oh, acorda aí, tá chegando mais um sucesso. Vem aí a próxima música no Madrugadão da Oeste. Tá na boa? Tá na Oeste FM 94,5.

que bom estar com você também na madrugada. 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

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Seguimos na programação da madrugada.

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1: Neste momento, a temperatura é de 11 graus.

madrugadão da USFM, né? Onde você pode curtir o melhor da música até às 5 da manhã com a seleção de sucessos. E lembrando, né, que diariamente na nossa programação normal você também pode participar, né? No 3634-1440 ou ainda através do nosso WhatsApp, que é o 991881715. Você pede sucesso durante a programação ao vivo aí das 5 da manhã até às 11 da noite, né? Então fique ligadinho, sempre curtindo e também, claro, madrugadão aqui, sucessos variados para você que se liga na gente. Continuamos com a boa música.

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2: 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Ok, então, bom dia para você. Amanhã da segunda-feira, dia 6 de julho. E a partir de agora, mais uma edição para você do Bom Dia Oeste. Você que tá em casa, no carro, tá trabalhando, aí já tá sintonizado na Oeste. Bom dia para você, bem-vindo.
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2: Pois é, muito bem, então, amanhã da segunda-feira, eu sou o Vilmar de Souza, te acompanho até às 6:30 da manhã, pelo menos, por aqui, no ar, né? 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Amanhã de temperatura
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2: é 14 graus, a umidade relativa do ar de 25%. Uma boa manhã da segunda-feira para você, amanhã iniciando aí. Pouca serração, pouca neblina.

prazer da tua companhia. A gente começa com Serranos, apenas um chamamé. E lembrando, você liga, participa e fala comigo, 3634-1440. Também manda a tua mensagem de voz, 499188-1715. Bom dia pra você. Bom dia, 94. Bom dia, Oeste. Bom dia, você.

0: És o entregador apaixonado na Oeste, tá na boa, tá na 94, uma boa segunda-feira pra você. 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

0: Pois é, muito bem, então bom dia pra você. Amanhã da segunda-feira, dia 6 de julho.
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0: 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Pois é, então muito bom dia pra você que tá acordando agora, né? Tá em casa aí já cevando mate também, de repente até tomando café pra sair. Bom dia para você, seja bem-vindo sempre à Rádio Oeste, então, e lembrando, você acompanha por aqui o Bom Dia Oeste. 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Deixa eu ver quem já está por aqui com a gente, né? O Carlos Henrique está na companhia, mandou mensagem de áudio. Carlos Henrique, bom dia.
2: Bom dia, bom dia.
0: Bom dia.
2: Tudo certo?
0: Tudo certo.
2: Mais uma semana pega, né? Vamos lá, Taitumanda, Gildo de Freita, me chamo Negrosso, pode ser?
0: Opa, pode ser, daqui a pouquinho mais estou rodando para você, também na companhia aqui o Ambrósio Weberes. Bom dia, queria pedir a música Nardel Silva, Bugio e Serrano, oferecer para Mana Classi e também para o cunhado Dari Rupel. Obrigado, obrigado a você, Ambrósio, na companhia. O VR também na companhia. Bom dia,
3: VR. Bom dia, Rabanos Curti, Trio Esperança. Quem pede a VR Sardinagem.
0: Tá certo, obrigado, VR, pela companhia. Otávio Vaz, bom dia, Otávio.
4: Bom dia, bom dia. Aqui é o Otávio Vaz do Sabiá. Como o Brasil perdeu ontem para a Noruega, quero pedir a música do Sérgio Reis. Adeus, Mariana. E uma ótima segunda-feira para todos nós.
0: Obrigado, Otávio, pela companhia. Bom dia. Boa semana para você. Darley Gonçalves, bom dia.
5: Oi, Santinho de Caixar, me pescoço. É de onde o Teodoro Sampaio.
0: Opa, tá bom então. E também a companhia da Selma Guedes. Bom dia, Vilmar. Música Flor do Meu Jardim. Obrigado, Selma. E a Selma que tá com um maninho doente, diz aqui, né? Mas vai dar tudo certo, Selma, obrigado pela companhia, tá certo? E também você, não esquece, liga, participa, fala comigo, 3634-1440, aqui no Bom Dia Oeste. Pois é, muito bem, então, você que tá em casa aí no carro, tá trabalhando, né? Tá na companhia, tá na Oeste, tá na boa, não esquece, você liga, participa aí, fala comigo, aqui na
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0: Pois é, e também manda tua mensagem de voz aqui pelo 4999188-1715. Bom dia pra você.

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1: Aí a música do Darley de Caiçara, então, né? Teodoro Sampaio, o Garanhão da Madrugada, bom dia pra você. Agora 5h32.

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2: Pois é, olá você, bom dia. Manhã do dia 6 de julho, segunda-feira, início de semana, e você aqui na Companhia da Oeste. Bom dia pra você.
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2: 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Aqui na companhia, o Érico, o Ivanir, né? Que eu acho que eu não rodei ainda, o Ivanir aqui pediu por mensagem de voz. Bom dia, Ivanir.
4: Bom dia, roda uma pro Bugre de Portela com o Renascer do Paraguai para mim, tá bom?
2: Renascer,
4: um abraço, uma ótima semana a todos.
2: Claro, obrigado, Ivanir. O Érico Dickin também na companhia por aqui,
5: bom
2: o Érico.
5: Bom dia, roda a música, só alegria. Milestotza.
2: Certo.
5: Sapugo. Quero gravar.
2: Certo, obrigado. Deixa eu ver aqui o Érico, né? Quem tá mais na companhia. Também aqui na companhia a Adriana, né? Pede música, tá na companhia, pede música pra Gabriela, também pra Andressa, Vanessa e a Regina, aqui na 94. Você não esquece, liga, participa, fala comigo, 3634-1440. Pois é, então tá em casa aí, né? Cevando mate, de repente já tomou chimarrão, tá tomando chimarrão, tá preparando pra sair, né? Tomando café, quem sabe? Bom dia pra você.
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2: Pois é, e não esquece, você aqui fala comigo, 3634-1440, pede a tua música, né? E também manda a tua mensagem de voz pelo 499-9188-1715.

0: você então, Gildo de Freitas. Te chamando é grosso, na manhã. Da segunda-feira pra você na Oeste, na 94. Tá na boa, tá na Oeste. 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
0: Pois é, muito bem, então, bom dia pra você da segunda-feira, dia 6 de julho. Tá na boa, tá na Oeste, não esquece, você liga, participa, fala comigo. 3634-1440.
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0: 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Na companhia, deixa eu ver aqui, tá o meu amigo Anadir dos Santos, né? Taquaruçu do Sul, lá divisa com o Frederico Westphalen, né? Pediu o Dieguito, que é um pouquinho mais, já vou rodar pra você, tá bom? E na, Anadir, que tá na companhia sempre com a gente, aí, obrigado, Anadir, pela companhia. E você não esquece, liga, participa, fala comigo aí, 3634-1440. Pois é, agora 10 faltando para 6 da manhã. Você também participa por mensagem de voz, não esquece.
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0: É só mandar tua mensagem aí pro 499-9188-1715 e pedir a tua música aqui no 94, no Bom Dia Oeste para você.

0: Pois é, pedido do ouvinte, mais uma Chiquito e Bordoneio pra você. Tudo vem do campo. Bom dia.
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0: pra você o Terceira Dimensão. A resposta
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0: Também teve João Giovanni, Grão de Areia, o Chiquito e Bordoneio, tudo vem do campo. Bom dia pra você.
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0: Agora faltando um minuto pra 6 da manhã.
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0: Pois é, bom dia pra você na manhã da segunda-feira, dia 6 de julho. Tá na boa, tá na Oeste, tá na 94. Alguém curtindo? É o programa Bom Dia Oeste pra você.
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0: 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E também aí você que está em casa, no carro, está trabalhando, tá na boa, tá no ar, esquece não, né? Você liga e participa, fala comigo, 3634-1440, aqui na 94.

É, tô recuperando aqui a mensagem do Ambrósio, pediu aqui, bom dia, queria pedir a música do Adel Silva, né? Oferecer pra Mana, Classi e o cunhado Dari Ruppel. Já vou rodar aqui, Adel Silva, Não Te Esqueci, Guria, tá bom? E também a música do Flávio Cassol, Bom Dia, roda Lourenço Lorival, A Última Entrevista é a Última Viagem, tá, Flávio? E também o meu amigo Hilário Boesen, Itapiranga. Bom dia, Hilário, seja bem-vindo aí. E uma boa segunda-feira para você que tá na companhia da Oeste, aí tá curtindo a 94. Buenas, Ambrósio. Mais uma na Adel Silva para você. Não Te Esqueci, Guria. Bom dia.

0: É pra você o Calmon e a barquinha de ouro aqui na 94 pra você. Bom dia. 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
0: Pois é, muito bom dia para você. Amanhã da segunda-feira, dia 6 de julho. Tá na boa, tá na Oeste, tá na companhia aqui da 94 para você. Tá se arrumando aí para sair? 4,5. Pois é, né? Olha só, a sensação térmica agora é de 13 para 2 graus centígrados, né? E a previsão, olha, pancadas de chuva pela manhã, máxima de 12 a 14, mínimas de 1 a 3 graus aí. Então, a previsão é para mais ou menos aí de 50%, né, de chance, e perto das 11 horas da manhã. 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Bom dia! Pois é, então, amanhã da segunda-feira, dia 6 de julho, você na companhia da Oeste, tá na boa, tá na 94, não esquece, liga, participa, fala comigo, 3634-1440.
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0: E pede a tua música, né? Daqui a pouquinho mais você vai conferir por aqui também. O teu recado, a tua homenagem e com certeza aí um dia especial pra você.

Muito bem, então 6h25. Música do Chico Rei, Paraná, pedido do ouvinte, Alma Transparente. Depois tem Monarcas, O Vento, música boa por aqui. Bom dia pra você.

0: muita música boa dos Monarcas pra você. Batendo Água. Também por aqui passou o Chico Rei, Paraná, uma transparente pra você na Oeste. Bom dia, tá na boa, tá na Oeste. Agora 6:32.
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É pra você, música do João Paulo e Daniel. O cheiro dela também. Daqui a pouquinho mais os Monarcas. O vento pra você.

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0: Fecoagro é aprovada em Programa Nacional Inventário de Emissões de Gases de Efeito Estufa. Cooperativa de Eletrificação Rural Fecoeruski participa do 46º Encontro Nacional Infracop. Essas e outras notícias logo após a nossa mensagem cooperativista.
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0: Alô, amigos gaúchos e catarinenses, eu sou o Renê Roberto e hoje, começando a semana, segunda-feira, edição de 6 de julho de 2026. E essas são as notícias. A Federação Fecoagro de Santa Catarina conquistou mais um importante reconhecimento na sua trajetória voltada à sustentabilidade. O inventário de emissões de gases de efeito estufa da Federação foi aprovado no ciclo 2026 do Registro Público de Emissões, RPE, iniciativa coordenada pela Fundação Getúlio Vargas, por meio do Programa Brasileiro GHG Protocol. A aprovação representa um marco na gestão ambiental da Fecoagro e demonstra o compromisso da instituição com a transparência, a responsabilidade socioambiental e a adoção de práticas alinhadas aos princípios ESG, ambiental, social e governança. A elaboração do inventário de emissões de gás de efeito estufa da Fecoagro foi conduzida pela assessoria técnica da Biofílica, empresa especializada em soluções para sustentabilidade e gestão climática. O projeto também contou com o apoio do sistema OCB por meio do Sescope e subsidiaram integralmente todo o processo. O inventário de emissões é uma ferramenta que identifica, quantifica e organiza as emissões de gás de efeito estufa geradas pelas atividades da organização. Com essas informações é possível compreender os impactos ambientais, estabelecer indicadores, definir estratégias de melhoria e desenvolver ações voltadas à redução das emissões e ao uso mais eficiente dos recursos. Além de atender melhores práticas de gestão ambiental, a elaboração do inventário fortalece o planejamento estratégico da Federação Fecoagro, permitindo que futuras decisões sejam cada vez mais orientadas por dados confiáveis e indicadores de desempenho. A aprovação no Registro Público de Emissões também evidencia a qualidade técnica das informações apresentadas pela Fecoagro. O resultado foi possível graças ao trabalho conjunto de gestores e colaboradores de diferentes áreas que são responsáveis pelo levantamento, organização e validação dos dados utilizados na elaboração do inventário. Para a Fecoagro, o reconhecimento reforça que a sustentabilidade faz parte da estratégia de desenvolvimento da instituição, integrando inovação, eficiência operacional e responsabilidade ambiental em benefício das cooperativas filiadas, dos produtores rurais e da sociedade. Com essa etapa concluída, a Federação Fecoagro avança agora para uma nova fase do projeto, que contempla a identificação de oportunidades de descarbonização e a implementação de iniciativas voltadas à gestão e à redução das emissões de gases de efeito estufa, fortalecendo sua contribuição para uma agropecuária cada vez mais sustentável. Cooperativa catarinense Cooper Campos de Campos Novos, Planalto Sul de Santa Catarina, segue fortalecendo sua atuação na suinocultura com novos investimentos e ampliações no sistema. Neste ano, a cooperativa está investindo mais de 45 milhões de reais na expansão da granja de Pinheiros 1, localizada em Campos Novos, Santa Catarina. Inaugurada nos anos 2000, essa granja possui atualmente mais de 3 mil matrizes e com a ampliação terá sua capacidade praticamente dobrada, ultrapassando a marca de 200 mil suínos produzidos por ano. O projeto contempla melhorias estruturais, modernização das instalações e adequações voltadas ao bem-estar animal, alinhadas às exigências atuais da cadeia produtiva. Além de ampliar a capacidade produtiva, os investimentos fortalecem toda a cadeia da suinocultura da Cooper Campos e abrem novas oportunidades para produtores da região que desejam integrar o sistema da cooperativa. Com o elevado desempenho produtivo das matrizes e o aumento no número de leitões produzidos, a Cooper Campos também está ampliando sua rede de parceiros para as etapas de creche e terminação de suínos. O setor agroindustrial da cooperativa vem realizando reuniões em municípios próximos a Campos Novos para apresentar um modelo de integração e captar novos produtores interessados em participar da atividade. A necessidade atual da cooperativa é de aproximadamente 30 mil novos espaços para terminação, além da implantação de novos crechários. A prioridade é integrar produtores localizados em regiões próximas, facilitando a logística de transporte e garantindo maior eficiência operacional ao sistema, ressaltou o gerente de suinocultura da Cooper Campos, Odair Pavan. O modelo de integração da cooperativa Cooper Campos tem despertado interesse crescente entre agricultores devido à solidez, segurança e rentabilidade oferecidas pela atividade. Os produtores integrados contam com acompanhamento técnico especializado, suporte permanente e segurança na comercialização, fatores que proporcionam maior estabilidade econômica às propriedades rurais. Federação das Cooperativas de Energia Elétrica de Santa Catarina, FECO-ERUSC, representada por seu vice-presidente Marcelino Gabriel Herr, que preside a Copersen de Armazém Santa Catarina, participou do 46º Encontro Nacional da Confederação Nacional das Cooperativas de Infraestrutura, Infracop, em Porto Alegre, Rio Grande do Sul. A entidade recebeu representantes de suas afiliadas para deliberar assuntos de impacto para o setor de distribuição e geração de energia elétrica em todo o país. Além da anfitriã, representantes das federações dos estados do Rio Grande do Sul, Santa Catarina, Paraná, São Paulo, Rio de Janeiro e Mato Grosso do Sul, juntamente com mais de 50 cooperativas, marcaram presença nesse encontro. Entre os assuntos debatidos esteve o projeto de lei número 367/2026, que propõe alterações na lei 9074/1995 para permitir o reenquadramento de cooperativas de eletrificação rural autorizadas como permissionárias de serviço público. Outro ponto de destaque foi a preocupação com o mercado livre de energia elétrica e os impactos das recentes oscilações econômicas no setor. A Infracop, em conjunto com as federações e cooperativas, apresentou medidas junto à Agência Nacional de Energia Elétrica, ANEEL, para preservar os direitos das cooperativas e buscar alternativas que garantam fornecimento de energia a preços justos. Também foram discutidos temas como projeto de pesquisa da parcela B, segurança no trabalho, fluxo inverso de energia e armazenamento de energia por meio da tecnologia BESS. Representando Santa Catarina, Marcelino Gabriel Hertz destacou a preocupação das cooperativas catarinenses com a próxima revisão tarifária e reforçou os investimentos realizados nos últimos anos a fim de aprimorar a infraestrutura de distribuição e reduzir custos. E a seguir, depois da nossa mensagem cooperativista, nossa última notícia. Aguardem.
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0: 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E agora atenção para a última notícia. Com o investimento da ordem de R$350 milhões e a geração de 950 novos empregos diretos, o frigorífico Aurora São Gabriel do Oeste, Fasgo, pertencente à Aurora Coop, se tornará uma das maiores unidades industriais de processamento de suínos do centro-oeste brasileiro. A capacidade de abate será elevada em 60% dos atuais 3.200 para 5.000 suínos dia. A solenidade de inauguração aconteceu na última quinta-feira, dia 2 de julho, nas dependências da unidade, em São Gabriel do Oeste, Mato Grosso do Sul. O presidente da Aurora Coop, terceiro maior Grupo Brasileiro de Proteína Animal, cooperativista e empresário Neivor Canton, expõe que a prioridade é aumentar a oferta de produtos processados para o mercado interno, como cozidos, defumados, frescais, presuntaria e hambúrgueres, entre outros. A unidade também está habilitada para exportação de cortes e miúdos de suínos para Vietnã, Uruguai, Singapura, Paraguai, Moldávia, Hong Kong, Emirados Árabes e lista geral. Canton ainda destacou que a diversificação do portfólio fortalece a posição da Aurora Coop no mercado brasileiro e também como player global. A ampliação da indústria de suínos vai permitir aumentar a receita operacional bruta da unidade em R$733 milhões, de forma que totalizará R$2.399 milhões ao ano. Esse crescimento de 45% repercutirá positivamente no centro-norte do Mato Grosso do Sul, com o incremento do movimento econômico regional em mais R$237,5 milhões. As ampliações consistirão na construção dos prédios para a casa de motoristas, serviço de inspeção federal CIF, ambulatório SESMET, restaurante industrial, vestiários sanitários, lavanderia, salas de treinamento, casa de máquinas e estação de tratamento de efluentes. Além disso, as obras contemplaram o frigorífico indústria com aumento do abate e anexos, construção de novas câmaras de equalização, expansão da sala de cortes, ampliação dos industrializados, além de reformas e adequações internas. Com o abate de 5.000 suínos dia, a produção de industrializados e da produção in natura de carne suínas serão acrescidas de mais de 20 toneladas por dia de produtos de presuntaria, 36,3 toneladas dia de produtos cozidos e defumados, 44 toneladas dia de produtos frescais, 6,9 toneladas por dia de produtos de banha resultantes da refinaria. Assim, a capacidade total de industrializados passa de 432 toneladas diárias. Plano de ampliação absorveu 350 milhões de reais investidos em três áreas. Em máquinas e equipamentos, aproximadamente 125 milhões de reais. Em construção civil, em torno de 130 milhões de reais. Em instalações industriais, montante de 95 milhões de reais. Além de recursos próprios, para suportar o desembolso, a Aurora Coop tomou o financiamento via Fundo Constitucional de Financiamento do Centro-Oeste. Estão presentes na indústria da Aurora Coop os últimos avanços tecnológicos com a adoção de elevado nível de automação, automatização, robotização da unidade. Os suínos, para atender ao aumento de quase 60% do abate, serão provenientes de produtores rurais cooperados do sistema Suíper Cooper 3. As cooperativas filiadas com atuação na região já estão investindo em fábricas de rações, granjas de engorda e terminação e principalmente em unidades produtoras de leitões, fazendo com que a maior parte dos suínos seja produzida localmente, restando apenas 10% do total de leitões para recria e engorda provenientes do sul do Brasil. No conjunto, a Aurora Coop investiu 2 bilhões e 400 milhões de reais no último triênio, utilizados para modernização e ampliação das unidades fabris e também para aquisição de novas plantas industriais, visando manter a posição de terceiro maior grupo do setor. 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
3: Seis e 55.
4: Normélio Câmara de Guaiaciaba.
5: 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Meio dia churrasco, 13 horas sorteio da rifa e as 14 horas matiné com arte musical. Levar pratos e talheres, pagamento somente em dinheiro. A comunidade do bairro São Sebastião convida para a festa em honra a Nossa Senhora das Graças neste domingo, 12 de julho. 8:30 jogos de futebol, 10 horas Santa Missa. Meio dia churrasco, levar pratos e talheres. À tarde, sorteio da rifa e do bolo Grenal. 14:30 matiné com grupo Novo Sentido, entrada livre. Reserva de carne no Mercado Facinha, Grupo Equário do Balém, Mercado Aliança, Gosto Móveis e com o Conselho. 6:57 no comunicação de hoje, estivemos divulgando o falecimento
6: todos os de proprietários de veículos que este mês vence 95
5: anos de São Miguel do Oeste.
6: A família lutada das nossas condolências. Não deixe para a última hora. 6:58
5: comunicação dessa segunda-feira vai ficando por aqui. A você um bom dia, uma boa semana.
6: Contamos amanhã. Até lá. 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

0: Quartel dos Bombeiros de Itapiranga e Mondaí terão novos comandantes. CRAS de Mondaí promove festa junina gratuita para integrar diferentes gerações da comunidade. Apesar do trabalho preventivo, chuvas danificam estradas em Campo Herê. Especialista alerta que saúde bucal está diretamente ligada à saúde do organismo. Santa Helena amplia apoio ao produtor rural com entrega de novos implementos agrícolas. Vereador cobra conclusão das obras e reforço na sinalização da BR-163. Vereador tranca projeto para ajustes e defende mais transparência nos trabalhos da Câmara de Vereadores. São os destaques do RPN, primeira edição desta segunda-feira, que começa agora. Muito bom dia, são 7h01, temperatura agora está marcando 11 graus nesse começo de manhã de segunda-feira, 6 de julho de 2026. Está escuro ainda, o sol não nasceu, o tempo está parcialmente nublado, está no ar mais uma edição do RPN, para que você aí de casa, ou para você que já está trabalhando, possa começar a sua segunda-feira, possa começar a sua semana produtiva muito bem informado. Estão conosco as rádios Itapiranga de Itapiranga, Atalaia de Campo Herê, Peperi de São Miguel, Cedro de São José do Cedro e também a Rádio Oeste de Iporã do Oeste. E de imediato vamos saber como é que ficará o tempo nesta segunda-feira, nesse começo de semana. 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Top Mart traz agora Ronaldo Coutinho e a previsão do tempo para esse começo de semana, que vai ser de frio, vai ser temperatura mais amena, vai chover, vai dar sol. Como é que vai ser esse começo de semana, hein, Coutinho? Bom dia!
1: Bom dia. É, o tempo segue aí com condição de chuva, alguma trovada, períodos de melhora nessa segunda-feira. Então, seja agora de manhã ou de tarde, pode ter instabilidade e períodos de tempo seco, temperatura em declínio. Fica friozinho, esfriando mais à noite. Nevoeiro em alguns momentos. Amanhã pode ter nevoeiro, mínimas de 3 a 6, 4 a 7, frio. À tarde, uns 12 graus. É um dia frio normal de inverno, já com sol aparecendo do fim da manhã para frente. Provável geada à noite. Na quarta e quinta, bem frio, entre 0 e menos 2 nas baixadas e vales, e entre 0 e 3 nas áreas de topo. E à tarde fica bem agradável. Mais para frio na quarta, agradável na quinta, e esquenta um pouco na sexta, ameaçando chuva final do dia. Da Climatea, Ronaldo Coutinho.
0: Muito bem, obrigado, Coutinho, pela previsão do tempo direto da Climaterra de São Joaquim. 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Top Mart traz agora, trouxe aliás Ronaldo Coutinho e a previsão do tempo direto da Climaterra de São Joaquim. 7h05, temperatura 11 graus. Vamos com os indicadores econômicos para hoje, informações oficiais do Banco Central do Brasil, oferecimento da Clínica Doutor Hérnia, que traz um tratamento para você que sofre com dor nas costas, com dor na coluna, dor no ciático, hérnia de disco. 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De acordo com o Banco Central do Brasil, o dólar começa a semana valendo R$ 5,16. O euro tem cotação de R$ 5,90. E o peso argentino, 0,0035. São os indicadores econômicos para esta segunda-feira. 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O telefone é o 988-42-4222. 7:06, 11 graus a temperatura, comecinho de segunda-feira, o RPN em rede, para você começar a sua manhã muito bem informado. Vamos agora com os preços do mercado agrícola. São preços médios pagos ao produtor aqui na região, de acordo com o levantamento que é feito pela EPAGRE aqui de São Miguel, com base nos valores dos 20 municípios da área da EPAGRE regional. 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Em Guaraciaba, a prefeitura paga 60% do serviço e o produtor 40%, ou seja, R$ 244,59. Em São José do Cedro, 70% é pago pelo município e 30% pelo produtor. O valor é de R$ 183,44, valores que são pagos para a prefeitura. 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O meio ambiente agradece. Feijão carioca, R$ 280 a saca. Feijão preto, R$ 190. Milho, R$ 56. Soja, R$ 115. E trigo superior, PH 78, R$ 72. Preços da pecuária: arroba do boi gordo, R$ 355. Arroba da vaca gorda, R$ 305. Suíno vivo, para produtores integrados, R$ 5,05 o quilo. Já o leite, com base no levantamento que a EPAGRE faz dos municípios aqui da região, preço médio R$ 2,59, preço mínimo R$ 2,29, máximo R$ 2,86. São os preços do mercado agrícola, informações da EPAGRE, gerência regional aqui de São Miguel do Oeste. 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O meio ambiente agradece. Agora, 7:09, temperatura está marcando agora aqui no centro de São Miguel, 11 graus. Vamos com os destaques do portal, as manchetes do pperi.com.br. 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Está na capa do portal. Fim do sonho. Brasil perde para a Noruega e se despede da Copa. Com 2 gols do centroavante Haaland, que é um dos artilheiros da Copa do Mundo, o Brasil ontem foi eliminado pela Noruega. Muitas críticas para o futebol da seleção brasileira. Daqui a pouco o Vilmar vai trazer outras informações. Só que também o Brasil ontem desperdiçou pênalti. Teve um gol cara a cara do Endrick com o goleiro que ele acabou desperdiçando. Tivesse finalizado com um pouco mais de qualidade, o Brasil teria despachado a Noruega, mesmo jogando um futebol pequeno ontem. Mas está fora do Mundial a seleção brasileira. Também está na capa do portal, Sumaré é campeão da Série Ouro da Taça da Amizade de Itapiranga. Falando em Itapiranga, o Cometa é o campeão estadual de Amadores Fase Oeste. Daqui a pouco também o Vilmar vai trazer os detalhes. Mesmo perdendo fora de casa, no agregado, o Cometa conquistou o título do estadual de Amadores Fase Oeste. Temos também desabamento parcial de edificação, mobiliza bombeiros e SAMU em Dionísio Cerqueira. Vasco vence nos pênaltis e conquista título municipal Master em São Miguel do Oeste. Homem é preso por tráfico de drogas durante operação policial em Maravilha. PM prende 4 pessoas por tráfico de drogas em Cunha Porã. Temos ainda, homem é preso após agredir companheira e tentar incendiar policial no interior de Itapiranga. Motorista é preso por embriaguez após acidente com caminhonete em São Miguel do Oeste. Também está na capa do portal, Festival do Cooperativismo movimenta a Praça Avonir Botaro Daniel nesse sábado em São Miguel. Foi um belo evento das cooperativas ligadas ao núcleo das cooperativas da Acismo. Quem esteve na praça pôde acompanhar também um espetáculo de primeira qualidade de um grupo do Paraná, Sou Arte, de Campo Mourão, no Paraná, fez um espetáculo especial, né, com técnicas circenses para mostrar aspectos do cooperativismo. As fotos do evento você confere no pperi.com.br também. São destaques do portal. 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Temos agora intervalo comercial, são 7h14 e daqui a pouco a gente volta e traz as informações regionais com a reportagem da Peperi.
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0: Agora são 7:17, temperatura está na casa dos 11 graus, estamos de volta com RPN primeira edição, as primeiras informações desta manhã de segunda-feira, que é para você começar o seu dia muito bem informado. Estão conosco as rádios Itapiranga de Itapiranga, Atalaia de Campo Herê, Peperi de São Miguel, Cedro de São José do Cedro e também a Rádio Oeste de Iporã do Oeste. Vamos agora movimentar a reportagem da Peperi com as informações aqui da região no oferecimento da Compoest SC, que é especialista na coleta e destinação correta de carcaças bovinas. 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O meio ambiente agradece. Nós vamos agora até o município de Itapiranga, onde está o repórter Elias Teixeira, secretário de Transportes e Obras de São João, relata trabalho preventivo com a troca de bueiros. Elias.
1: As ações iniciaram no ano passado e envolvem diversas obras nas estradas do interior do município. A Secretaria de Transportes e Obras de São João do Oeste focou na limpeza de sarjetas e

0: registradas na semana passada, que não causaram estragos nas estradas. Observa ainda que o patrulhamento, cascalhamento e compactação das estradas resultam em investimento constante do governo municipal. Com ações que visam evitar enxurradas no leito das vias, a conservação ocorre por um período bem maior. Segundo Hernani Hoff, o trabalho precisa ser constante, porém a prevenção mostra grande eficiência. O município possui aproximadamente 1.600 bueiros, sendo que em torno de 1.000 já foram substituídos. O trabalho será mantido, porém necessita de condições climáticas favoráveis, pois em período de chuva acaba causando problemas com atoleiros. O secretário cita ainda que no ano passado as fortes chuvas causavam muitos danos às estradas, sendo que as ações preventivas mudaram todo o cenário. Vamos ouvir o secretário.
1: O que deixa as nossas estradas boas são quando as sarjetas estão bem limpas, quando os bueiros estão desentupidos, e isso faz com que você posteriormente precisa de menos na manutenção das estradas. Então a gente vai com certeza estar de olho nessa questão e de conseguirmos alinhar essa parte do melhoramento da questão de colocar mais bueiros com pitolas maiores, e com isso nós com certeza vamos evitar grandes problemas nas nossas estradas, no nosso interior.
0: O secretário de Transportes e Obras cita ainda que nesse período de inverno, com intensas chuvas, não é possível mexer no leito das estradas, sendo evitado até mesmo o patrulhamento. De Itapiranga seriam estas as informações e eu volto amanhã trazendo mais notícias através do RPN, na rede PPI de Comunicação. Tenha todos uma ótima semana.
2: Tudo bem, obrigado pelas informações, Elias. 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Nós vamos até o município de São José do Cedro, onde está Pamela Macedo. Vereador cobra a conclusão das obras e reforço na sinalização da BR-163. Pamela.
3: Vereador cobra reforço na sinalização da BR-163 para aumentar a segurança. A informação é do vereador de São José do Cedro, Pedrinho Casarim. O vereador Pedrinho voltou a defender melhorias na infraestrutura da BR-163, especialmente no trecho entre o trevo de acesso a São José do Cedro e a divisa com Guarujá do Sul. Segundo ele, apesar das obras de modernização em andamento na rodovia, a sinalização horizontal e vertical ainda apresenta falhas que preocupam os motoristas e aumentam o risco de acidentes. De acordo com o vereador, a falta de placas e pintura na pista e outras orientações de trânsito é mais evidente nas proximidades do viaduto de acesso ao município. Ele destacou que o grande fluxo de veículos, aliado à deficiência da sinalização, exige providências imediatas por parte do DENIT.
4: Fizemos um requerimento encaminhado ao DENIT, que é uma rodovia federal, a responsabilidade é do governo federal. O viaduto vai ficar muito bom, essas melhorias que estão sendo feitas pelo governo federal, mas também há necessidade do DENIT programar uma operação de tapar buraco. Principalmente agora no inverno, à noite, com neblina, com chuva, a dificuldade é muito grande, esses buracos existentes nessa BR. Então nós fizemos essa solicitação para que o DENIT providencie essa operação tapar buraco e que melhore as condições de traficabilidade nesse local.
3: Casarim afirmou que a Câmara de Vereadores tem encaminhado diversos pedidos ao órgão federal para que a situação seja corrigida o quanto antes. Conforme ele, a conclusão da sinalização é fundamental para garantir mais segurança aos usuários. De São José do Cedro, Pamela Macedo.
2: Obrigado, Pamela. 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Quem está chegando agora é Caroline Souza, especialista alerta que saúde bucal está diretamente ligada à saúde do organismo. Caroline.
5: A dentista da Secretaria de Saúde de Campo Herê, Júlia Alissa, percebe que muitas pessoas ainda procuram atendimento apenas quando sentem dor, o que dificulta tratamentos mais simples e aumenta o risco de complicações. Ela explica que a prevenção

0: evita cáries, inflamações na gengiva, perda dentária e outros problemas que podem comprometer a qualidade de vida.
1: A gente acha que a saúde bucal ela é algo à parte do restante do corpo. Mas não, o nosso corpo ele precisa estar em equilíbrio. Então, todas as partes do nosso corpo precisam estar bem, né? Então, assim, se você acaba negligenciando, deixando de lado de cuidar da tua saúde bucal, né, de escovar seus dentes, de fazer consultas regulares, pode gerar cáries, pode gerar inflamação de gengiva, pode ter mau hálito e pode chegar até uma perda dentária. E como a gente é todo conectado, a gente pode ter bactérias da boca que podem acabar entrando na nossa corrente sanguínea, que podem piorar ou até mesmo contribuir para problemas de saúde. Então, assim, é de muita importância que a saúde bucal sempre esteja em dia.
0: Ela diz ainda que família tem papel decisivo na formação dos bons hábitos de higiene das crianças durante a ação Brilho no Sorriso Saúde em Dia, realizada com o Odontomóvel no último sábado em Campo Herê. Também foram desenvolvidas atividades educativas e recreativas voltadas ao público infantil, com o objetivo de incentivar desde cedo os cuidados com a saúde bucal. Conforme a dentista Júlia Alissa, a conscientização deve envolver pais e responsáveis, que têm papel essencial na criação da rotina de escovação e no incentivo às consultas preventivas. Júlia frisa que a iniciativa buscou mostrar às crianças que o atendimento odontológico faz parte dos cuidados com a saúde e não deve ser associado ao medo ou apenas aos momentos de dor. De Campo Herê, Caroline Souza.
2: Tudo bem, obrigado pelas informações, Caroline, pelo destaque da região de Campo Herê para Newscar Automóveis, para você sair de carro novo. 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Vamos agora até o município de Iporã do Oeste, até a Rádio Oeste, com o Vilmar de Souza. Cras de Mondaí promove festa junina para integrar diferentes gerações da comunidade. Vilmar de Souza.
3: O CRAS do município de Mondaí vai realizar no dia 10 de julho o seu tradicional arraiá. O evento vai acontecer no Clube Ipanema a partir das 19 horas e vai reunir crianças, idosos e beneficiários dos programas sociais do município. De acordo com o coordenador do Centro de Convivência e Fortalecimento de Vínculos de Mondaí, Norberto Camilotti, o objetivo principal do encontro é promover a integração entre as diferentes gerações e fortalecer os vínculos familiares. Ele destaca que o encontro busca também aproximar os participantes dos serviços oferecidos pelo município. Conforme Camilotti, a programação contará com comidas típicas tradicionais, além de premiações e momentos de integração entre os participantes. Segundo o coordenador, a festividade marca um momento de celebração para quem utiliza os serviços municipais ao longo do ano inteiro. Norberto Camilotti explica agora como será a programação do arraiá e destaca os objetivos do encontro.
4: Nosso arraiá do dia 10, então, ele vai fazer esse encontro de gerações e aí a gente vai fazer premiações, distribuição de alimentos, cachorro quente, quentão, amendoim, essas coisas típicas de festa junina, pipoca, refrigerante, guloseima para as crianças. Além dessa convivência e alimentação, parte gastronômica, a gente vai ter a exposição dos trabalhos realizados nas oficinas no primeiro semestre. O objetivo é fazer o encontro das gerações, das pessoas que utilizam o nosso serviço, que são as crianças, os usuários do BPC, que são os benefícios de prestação continuada, as frentes de trabalho que auxiliam na limpeza da cidade e os grupos de idosas que fazem reuniões de convivência e artesanato mensal. Esse é o nosso público e o objetivo é fazer um congraçamento onde a gente recebe essas pessoas.
3: Os convites e as confirmações para a festa junina deste ano já estão encerrados. Moradores interessados em participar das próximas atividades do Centro de Convivência devem procurar a sede do CRAS no município de Mondaí. No local, uma equipe técnica realizará o atendimento e também fará o cadastro para os setores adequados. Do jornalismo da Rádio Oeste, repórter Vilmar de Souza.
2: Obrigado, Vilmar, pelas informações. 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Dê uma passadinha e confira. 7:30 agora, intervalo comercial e daqui a pouco a gente volta.
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2: Casa dos 11 graus de volta com RPN primeira edição e as primeiras informações desta manhã de segunda-feira é para você começar o seu dia muito bem informado e por isso estão conosco as emissoras afiliadas à rede Peperit Comunicação. Rádios Itapiranga de Itapiranga, Atalaia de Campo Herê, Peperit São Miguel, Cedro de São José do Cedro e também a Rádio Oeste de Iporã do Oeste. Movimentar a reportagem da Peperi com as informações aqui da região agora num oferecimento do Bono Free Shop, onde você encontra qualidade, variedade e ofertas especiais com preços que fazem a diferença no seu bolso. 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Vamos agora até Itapiranga. Delmar Cláudio está chegando. Quartéis dos Bombeiros de Itapiranga e Mondaí terão novos comandantes. Bom dia, Delmar.
10: Muito bom dia, Marcos Meller. Bom dia, amigos ouvintes da programação do RPN desta segunda-feira. As alterações vão ocorrer nas próximas semanas, envolvendo três profissionais dos Bombeiros Militar de Santa Catarina. É uma medida adotada para promover um revezamento no comando dos quartéis. O subcomandante do 12º Batalhão de Bombeiros Militar, Major Michael Magrini, confirmou que o sargento Tiago Cásperes, que atua no quartel de Mondaí, vai assumir o comando da unidade. Ele vai substituir o 2º sargento Tiago Sidney Bigger, que foi transferido para o comando do quartel de Itapiranga. Bigger vai substituir o subtenente André Rauber, que foi transferido para o batalhão de São Miguel do Oeste. Rauber possui 22 anos de atuação na corporação do Corpo de Bombeiros e há quase 10 anos está no comando do quartel de Itapiranga. Ele menciona que a transferência faz parte da política do comando dos bombeiros e encara o momento como um novo desafio com a atuação no batalhão de São Miguel do Oeste. Ainda terá um período de transição, porém a formalização com cerimônia oficial deve ocorrer no dia 22 de julho em Mondaí e Itapiranga. Tempo nublado aqui no Vale do Rio Uruguai, sem neblina nesse início de semana. Temperatura neste momento em Itapiranga em 12 graus. Um ótimo dia a todos e até amanhã.
2: Obrigado pelas informações, Delmar. 7h37, no oferecimento do Bono Free Shop, temos agora a participação de Estênio Aldo. Apesar do trabalho preventivo, chuvas danificam estradas em Campo Herê. Estênio, bom dia.
11: Bom dia, Marcos. Paulinho da Costa, secretário de Obras e Serviços Rurais, informa que nos meses de verão, a pasta fez um intenso trabalho de cascalhamento e recuperação de estradas e bueiros. Só que não tem compactação que aguente muita umidade junto com o trânsito pesado de ônibus e caminhões. Tem alguns pontos onde a situação fica crítica. Paulinho salienta que quando tudo dá certo, é possível passar com as máquinas uma vez por ano em todo o município. Ecoturismo também recebe atenção da secretaria. Tem pessoas interessadas em investir no setor e por isso a prefeitura se coloca à disposição. Campo Herê recebe várias máquinas e equipamentos para reforçar o parque. Entre eles está uma patrola. De acordo com Paulinho da Costa, da Secretaria de Obras e Serviços Rurais, terraplenagem nas propriedades é outra atividade forte da pasta. Tem produtor que auxilia a secretaria colocando suas próprias máquinas no trabalho. Paulinho finaliza dizendo que quando a chuva é muito intensa, não dá nem para fazer socorro num caso de necessidade. A previsão do El Niño já causa preocupação para o setor. Semana começa com tempo fechado em Campo Herê, tem neblina. Agora há pouco deu uma pancada de chuva e a temperatura marca 12 graus no centro da cidade. Boa semana, até amanhã.
2: Muito bem, obrigado pelas informações e pelo destaque aí da região de Campo Herê, da Rádio Atalaia. 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Nós temos uma parada agora em São José do Cedro com Everton Macedo. Vereador tranca projeto para ajustes e defende mais transparência nos trabalhos da Câmara. Bom dia, Everton.
12: Bom dia, Marcos. Bom dia, os ouvintes. O vereador diz que o projeto sobre assistência social foi baixado em comissões na Câmara de Vereadores. Vereador Andrigo Fumagalli falou do projeto de lei relacionado à assistência social em Princesa, que foi baixado em comissões para análise dos vereadores após gerar dúvidas entre os parlamentares durante a sessão. Segundo ele, o texto precisa passar por adequações para atender às necessidades da população e ficar em conformidade com a legislação vigente. Ele explicou que os vereadores

0: com responsabilidade e critérios bem definidos. Ainda segundo ele, além da assistência, o município também deve investir na geração de empregos e oportunidades para fortalecer o desenvolvimento do município de Princesa. Tempo nublado, fechado, bem escuro nesta manhã de segunda-feira, a temperatura em 12 graus. Um bom dia a todos, uma ótima semana e até amanhã.
1: Muito bem, obrigado pelas informações, Everton. 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Bono Free Shop em Dionísio Cerqueira traz agora a participação de Laércio Antônio, da Rádio Oeste. Santa Helena amplia apoio ao produtor rural com entrega de novos implementos agrícolas. Laércio, bom dia.
2: Bom dia, Marcos Meller. Bom dia, ouvintes do RPN. A Prefeitura de Santa Helena entregou, na tarde da última sexta-feira, novos implementos agrícolas para grupos e produtores do município. Equipamentos foram adquiridos com recursos de emendas parlamentares e serão utilizados de forma compartilhada pelas comunidades rurais. O objetivo é fortalecer a produção, ampliar a estrutura disponível aos agricultores e incentivar o trabalho coletivo no campo. Conforme Clóvis Lazzarotto, prefeito de Santa Helena, a aquisição coletiva dos equipamentos permite que várias famílias sejam beneficiadas, especialmente em um período de dificuldades enfrentadas pelo agronegócio. Ressalta ainda que o setor representa mais de 60% do movimento econômico de Santa Helena e por isso segue como uma das prioridades da administração municipal. Segundo o prefeito de Santa Helena, Clóvis Lazzarotto, o investimento ultrapassa R$350 mil. Entre os equipamentos distribuídos estão jumbo, pé de pato, aradora e calcareadora ou calcareadeira. Foram contemplados grupos das linhas Imperial, Santa Ana, Liberdade, Pilão e Portal. Recentemente, o grupo de linha Portal também recebeu um distribuidor de esterco líquido. Conforme o prefeito, os aparelhos ou equipamentos beneficiam as famílias associadas e reduzem os custos no campo. O prefeito cita também que a prefeitura mantém programas incentivos aos investimentos nas propriedades rurais, incluindo apoio para novas estruturas de produção. Paga R$12 por metro quadrado para a construção de aviários, chiqueirões e estruturas do tipo freestyle. A medida busca manter as famílias no campo e superar a crise do mercado do leite de momento. Além disso, o prefeito de Santa Helena informou que novas licitações já estão em andamento com recursos de outras emendas parlamentares, o que deve permitir a aquisição de mais equipamentos para atender novos grupos de agricultores nos próximos meses. Céu fechado, tempo instável, Marcos, assim começa a ser semana ou a segunda-feira aqui em Porã do Oeste, a temperatura agora é de 12 graus aqui. Ótima semana a todos, grande abraço, bom dia e até amanhã.
1: Muito bem, obrigado pelas informações e pelo destaque aí da região de Porã do Oeste, da Rádio Oeste. 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Tá na hora do esporte agora. 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

0: foi superado pela Noruega com o futebolzinho no segundo tempo, especialmente Michuruca. O Brasil tá fora do Mundial, Vilmar, bom dia.
1: Bom dia, Marcos. Bom dia, amigos do RBN. É, ontem vimos a eliminação do Brasil da Copa do Mundo, a derrota para a Noruega por 2-1, dois gols do temido Haaland. E o Brasil descontou no finalzinho com o Neymar cobrando pênalti, mas o Brasil com essa derrota, então, está fora aí e deixa de sonhar com o Hexa. Inglaterra venceu o México por 2-1 e agora teremos, então, Noruega e Inglaterra na próxima fase. Ainda no sábado, pelas oitavas de final, França venceu o Paraguai por 1-0 e Marrocos venceu o Canadá por 3-0. Hoje, 16 horas, tem Portugal e Espanha, 21 horas, Estados Unidos e Bélgica. Amanhã, 13 horas, Argentina e Egito, 17 horas, Suíça e Colômbia. Pela Série B do Campeonato Brasileiro, ontem Náutico e Juventude empataram em 0-0. Hoje tem Botafogo e Avaí às 19 horas. No sábado, Criciúma venceu o Sport por 1-0 e assumiu a vice-liderança. Acabou a Copa Oeste de Futebol e o Cometa de Itapiranga comemorou o título. O jogo foi no sábado. O time de Itapiranga foi até Concórdia e, mesmo perdendo para o Pinhal por 1-0, o Cometa comemorou o título por ter vencido o primeiro jogo em casa por 2-0. Portanto, Cometa de Itapiranga, campeão da Copa Oeste de Futebol. Agora, o clube vai disputar o estadual de amadores. Começou o regional de futebol veterano, atletas acima de 40 anos de idade. A rodada foi aberta sábado, Guarani e Harmonia empataram em 0-0. Ontem, o Canarinho de Macucozinho recebeu o CRM de Maravilha, venceu por 2-1. E o Grêmio Tunense derrotou o Ouro Verde de Descanso por 3-0. A segunda rodada começa na quinta-feira com Aliança e Grêmio Tunense em São João do Oeste. No sábado, às 15 horas, Ouro Verde e Guarani jogam em Descanso. E domingo, às 10 horas da manhã, CRM e Harmonia de Guaraciaba. Marcos.
0: Tudo bem, Vilmar. Obrigado pelas informações, pelo destaque do esporte aqui no RPN Primeira Edição. 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Agora faltam 12 para as 8, temperatura 11 graus, temos intervalo comercial e daqui a pouco a gente volta e traz a entrevista do dia. Um instante só e o RPN volta já.
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0: Estamos de volta com RPN primeira edição e as primeiras informações desta manhã de segunda-feira, que é para você começar o seu dia muito bem informado. Estão conosco as rádios Itapiranga de Itapiranga, Atalaia de Campoerê, Peperi de São Miguel, Cedro de São José do Cedro e também a Rádio Oeste de Porã do Oeste. 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Estamos em contato aqui no RPN primeira edição com a promotora de justiça, que é a coordenadora regional do NEAVIT, o Núcleo de Enfrentamento à Violência e Apoio às Vítimas. Promotora Nayana Benetti, vamos falar sobre o mapa do feminicídio, um levantamento que o Ministério Público fez exatamente para mapear e identificar, quantificar os casos de feminicídio no estado. E ele aponta uma realidade bastante preocupante, né, promotora?
1: O mapa do feminicídio também é uma ferramenta de suma importância, que foi encabeçado aí pelo Ministério Público, lançado recentemente, um trabalho grande que foi realizado, e ele nos traz números. E quando a gente trabalha com números, quando a gente trabalha com estatísticas, a gente consegue entender melhor a dinâmica de cada cidade, de cada região do estado, do estado por inteiro também, e isso nos ajuda a buscar ferramentas para auxiliar essas mulheres. Um dado interessante, né? O que que é? O mapa do feminicídio, o marco deles é um quinquênio, os dados são entre o ano de 2020 e o ano de 2024. Ele apurou que a média de feminicídios nesses anos, ela foi de 66,8 feminicídios por ano no nosso estado. A taxa de feminicídios, a taxa de feminicídios para o estado, ela é de 1,71 feminicídios por ano a cada 100 mil mulheres no estado de Santa Catarina. Contudo, a taxa de feminicídio aqui para nossa cidade, aqui para nossa região, para o interior, né, o que se constatou que nós temos um corredor de feminicídio, que aqui no oeste nós temos um número maior de feminicídios do que nós temos em grandes centros, por exemplo, né? Essa taxa de 1,71 para o estado, ela sobe para 2,20 quando a gente olha as taxas aqui do oeste de Santa Catarina. Então, se consegue perceber que nós temos um maior número de feminicídios em cidades menores, com menos de 15 mil habitantes, em cidades do nosso, do interior, né, do oeste de Santa Catarina, do que nos grandes centros e do que a média estadual. Nós temos destaque aqui na nossa região para as cidades de Xanxerê e São Lourenço do Oeste, que foram constatadas as cidades que tinham o número maior de feminicídios. Tanto é verdade, e que esse número que eu vou citar agora, né, nós tivemos recentemente um número, né, de 3 feminicídios no mês de abril na cidade, só na cidade de Chapecó. 3 feminicídios no mês de abril. Então, esses números ainda não estão incluídos nos dados que eu estou mencionando, mas assim, só reforça que, de fato, aqui no oeste e em cidades interioranas, nós temos um número um pouco maior do que a média estadual. Esse mapa do feminicídio trouxe, por exemplo, dados como o fato de, em como eles costumam acontecer, com que tipo de instrumento. 47,7% desses feminicídios, eles acontecem com a utilização de armas brancas. Mais de 56% desses feminicídios acontecem de noite ou de madrugada. Mais de 40% acontece durante o final de semana, entre a sexta-feira, a noite de sexta-feira e a madrugada de segunda-feira. mais de 76% dos feminicídios acontecem dentro da residência das ofendidas, dentro de casa. Mais de 76% dos feminicídios, então, acontecem dentro de casa. Mais de 45% desses casais, dessa relação de violência entre esse agressor e essa vítima, eles têm filhos em comum, né? Mais de 65% dos casos, essas mulheres vítimas de feminicídio, elas são mães. 19,7%, quase 20% delas tinham medidas protetivas de urgência. Mais de 68% dos casos de feminicídio, ele já tinha um histórico pretérito de violência doméstica. O nosso número de responsabilização criminal desses autores de violência, ele é muito alto, ele é de mais de 66%. E a gente, nesse número, tem que levar em consideração também, e um número marcante, Marcos, que veio à tona aqui, é que 13,4% dos autores de feminicídio no estado, ao longo desses 5 anos, que são o marco utilizado para esse mapa, 13,4% cometeram suicídio logo depois ao feminicídio, né? Então, eles não estão englobados nesse nosso número de responsabilização, claro, criminal.
0: Agora, esses dados todos e essa informação de que no Oeste a incidência é maior, mostra uma importância ainda maior que tem o MP no combate desse crime, não é, doutora?
1: Sim. Sim, sim. Nós temos, atualmente, a gente tem feito as nossas metas, né? As nossas prioridades do Ministério Público, o enfoque, né, do Ministério Público, as nossas metas no estado e regionalizadas também, né? Sem sombra de dúvida, a violência doméstica contra a mulher no Oeste, né, ela é uma das metas prioritárias, vem sendo colocadas pela nossa administração superior e pelos próprios colegas que aqui atuam, que sem sombra de dúvida é uma das metas do Ministério Público de priorização desse tema aqui no nosso Oeste.
0: Obrigado, promotora de justiça, Nayana Benetti, que é a coordenadora regional do NEAVIT, o Núcleo de Enfrentamento a Violências e Apoio às Vítimas do Ministério Público. 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Ponto final no RPN, primeira edição de hoje. Nós voltaremos amanhã às 7 horas. Obrigado pela audiência e até amanhã.
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0: 8:05, bom dia. Segunda-feira, 6 de julho de 2026, aqui no ar Oeste Show da Manhã, pela Oeste FM e para o Oeste Extremo Oeste de Santa Catarina, emissora da Rede PPR de Comunicação, fita para você, a alegria da nossa gente. Programação gostosa de ouvir, porque você, ouvinte, é fonte de informação e também faz nosso bom gosto musical, né? O seu bom gosto musical rodar por aqui, em todos os ritmos, né? A gente sempre começa com energia boa, né? Com a sua interação, com a sua energia, vamos juntos neste começo de semana, segunda semana do mês de julho. Céu encoberto, apenas uma ilustração, vida que segue, o Brasil tá fora da Copa, né? Temos tantas outras coisas para nos preocupar, né? Mas apenas futebol. Oportunidades não faltaram, né? Pênalti, bola lançada pro atacante em frente ao gol, enfim, boa sorte pro Haaland e também pra Noruega, né? 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A partir de agora, olha, no fim de semana, o nosso futebol, né, teve momentos muito especiais e muita celebração. Parabéns ao Cometa, campeão fase oeste, né, do estadual de amadores ou não profissional de Santa Catarina 2026. Apesar da derrota por 1-0 lá em Concórdia, havia vencido por 2-0, levou o título e foi a festa no fim de semana. Parabéns ao Cometão lá da o Leão da Montanha. Em São João, na Taça da Amizade, o Cristo Rei, o São José, sagrou-se campeão também no sábado. 8:06, 11 graus a temperatura. Quero muito sua participação no 991-881715. Por aqui, o pessoal escreveu aqui já. Ah, sim, o time de Paranaense venceu por 2-1. O Macucuzinho venceu na rodada de abertura ontem do veterano, né? Veterano regional, primeira edição do veterano regional. Um abraço pessoal da Liga organizando este evento e Paranaense está sendo representado pelo time treinado pelo Giovanni Schneiders, né? Tá aí então esta vitória importante na estreia. Domingo de manhã foi esse jogo em Macucuzinho. Vamos ao momento de reflexão. Seja como a águia, destemida ela voa alto, mas nunca perde o equilíbrio. Foque sempre nos seus objetivos e jamais desista de ir à luta, porque Deus é seu guia. Creia, você tudo pode naquele que te fortalece. Amém. As mensagens trazidas pelos nossos ouvintes. Feliz semana a todos. Espero que coisas maravilhosas aconteçam para vocês nessa semana. E quando acontecerem, espero que você possa acreditar que é merecedor dessas coisas boas, né? Mensagens dos nossos ouvintes que estão sempre facilitando aqui pra gente, né? E pra gente compartilhar com os demais. Bendita seja Deus, ou bendito seja Deus que nos dá força e renovação a cada novo amanhecer. Que hoje seja um dia repleto de bênçãos e oportunidades para recomeçarmos com fé e esperança. Ótima semana a todos. Legal, vamos lá, mais outro. Bom dia, bom dia, bom dia. Diz aqui Dona Lisa, sempre deixando um recadinho. Temos mais outros ouvintes, né? Dona Laine Yant, né? Na sintonia, seu Tércio, com essa mensagem que diz assim: nunca deixe de sorrir. Sorria, mesmo quando alguém tentar contar uma versão sua que não corresponde a quem você é, quando colocarem em você erros que não cometeu ou intenções que nunca teve. Sorria diante da falsidade e de quem não sabe conhecer ou reconhecer o bem que você ofereceu. Não deixe que as decepções mudem quem você é. Continue firme e forte, sorrindo, seguindo em frente, porque a vida, cedo ou tarde, ela devolve a cada um aquilo que plantou. E uma reflexão que diz assim: que esta nova semana comece trazendo paz ao coração, força para enfrentar os desafios e esperança para acreditarmos que dias melhores sempre chegam. Que Deus ilumine cada passo, abençoe a cada lar, proteja cada família e renove nossa fé para seguirmos juntos em frente com coragem, amor e gratidão. Não importa como foi a semana passada, hoje Deus nos concede uma nova oportunidade de recomeçar, de plantar o bem, de colher bênçãos. Tenha uma semana iluminada, repleta de saúde e alegrias. conquistas e muitas, muitas razões para sorrir. Bom dia, boa semana para todos nós.
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0: Já temos mensagenzinhas aqui, a Raquel pedindo de Paulo e Paulino, que já vou rodar pra você daqui a pouco. Ego Maia lá em Cunha Porã, ele e a fraldeira estão no Chimarrão e o Som na Oeste. Muito obrigado pela audiência de vocês todos. Daqui a pouco nós teremos Ronaldo Coutinho com Previsão do Tempo. Daqui a pouco a gente vai para a Central de Jornalismo trazendo reportagens com Arles Silveira, com o também Vilmar de Souza. Os eventos também anote na agenda.
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0: 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Seu Almir, entrevista toda a equipe, muito obrigado pelo carinho da audiência e convidando para este evento dia 19 no Piraju, 39 anos de comunidade, né? Um abraço pra vocês aí da Ravine. Que estão sempre trabalhando, a equipe toda, né? Fazendo a recolha do leite, sempre cedinho. O Pote, um abraço, Pote, sempre na sintonia também, o Vini, toda aquela galera, né? 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
2: 8h16, hora brasileira. 8h16, tá na boa, tá na Oeste, 94,5, tá na boa. Vamos juntos, levando música e informação pra você. 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Já tem Ronaldo Coutinho.
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2: 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A temperatura 11 graus, daqui a pouco tem Ronaldo Coutinho, em seguida tem Ronaldo Coutinho na programação com a previsão do tempo.
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2: Oeste 94,5 Oeste FM, vamos com o Ronaldo Coutinho, né? Direto da Climaterra em São Joaquim, manhã de céu aqui encoberto por enquanto. É a possibilidade de abertura de sol ao longo do dia ou é mais para tempo instável, hein? Ronaldo Coutinho, bom dia.
6: Bom dia. Não, vamos ter alguma condição de chuva, alguma coisinha isolada, mas bem fraca, pode ter agora de manhã, talvez começo da tarde. Muitas áreas passam sem. É um tempinho assim bem variado na região. Mas chuva que é bom, é pouca ou quase nada. Amanhã frio, pode amanhecer já abaixo aí de 3, 4 graus. Não esquenta muito, mesmo com um sol. Geada na quarta e quinta, na quarta pode ficar perto de zero negativo. E à tarde agradável, na quinta também, perto de zero. Alguma geada e um pouquinho mais quente à tarde. Na sexta-feira, está indicando aí condição de alguma chance de chuva à tarde. Fim de semana ainda assim com chuva e período de melhora e não tão frio. Da Climaterra, Ronaldo Coutinho.
2: Ótima semana e até amanhã, Ronaldo.
6: Igualmente, tchau.
2: Tchau, obrigado, Ronaldo Coutinho, direto da Climaterra em São Joaquim, reforçando a previsão do tempo.
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2: 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Vamos lá, vamos juntos na manhã, né? O pessoal que pediu de Paulo e Paulino, né? O vovô Enio tá ouvindo o programa, né, Raquel? É isso, né? Então, ela pediu pra gente rodar uma música, ele ama ouvir de Paulo e Paulino. Bom, a gente sempre tem músicas muito boas, né? E é moreninha linda, é asa branca, é um pupurri na verdade, assim ó, com o melhor do som do de Paulo e Paulino versão ao vivo. Asa branca e moreninha linda. 8h22, estamos em tempo de festa julinas, né? Porque agora estamos no mês de julho.
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2: vamos juntos, uma ótima semana. Daqui a pouco a Central do Jornalismo com informações com o Vilmar Souza, direto da Central.

Aí, Moreninha linda, na manhã da Oeste, em ritmo em clima de festa junina. 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Dentro de minutinhos tem Central de Jornalismo. Dentro de minutinhos aqui na Oeste tem também a informação. 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Na Oeste tem Cleiton Borges, 8h27.

0: Música linda do Clayton Borges. As melhores músicas do passado. Essa aqui é do presente, né? Essa é das mais novas, é lançamento do Clayton Borges na manhã. Oeste. Música e informação, vamos para a central de jornalismo, vamos para a informação, sempre trazida quentinha para você começar bem, né? Para você começar bem o dia, né? 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Notícia. A informação na central do jornalismo, bom dia, Vilmar Souza.
1: Muito bom dia, Laércio, bom dia, ouvinte. A partir das 9 horas da manhã desta terça-feira, dia 7 de julho, o município de Porã do Oeste vai realizar a conhecida inauguração do caminhão do SESC Saúde da Mulher, que vai permanecer estacionado ao lado do posto de saúde, oferecendo mamografias e exames citopatológicos de forma totalmente gratuita. A ação conta com a parceria da Secretaria Municipal de Saúde do município de Tunápolis, que também vai viabilizar os preventivos para as mulheres do município. Os exames podem ser agendados através dos agentes de saúde dos respectivos municípios. A Secretaria de Saúde informa que o diagnóstico precoce ajuda e muito no combate e também no tratamento do câncer de mama. Maiores informações podem ser adquiridas pelo telefone 49-99162-0748. Do jornalismo, repórter Vilmar de Souza para o Sicoob.
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0: De 32. Obrigado, Vilmar de Souza, trazendo informações atualizadíssimas para você. Por aqui a gente tem toda a informação para você. Logo mais na segunda hora temos as ocorrências, né? Do final de semana tivemos aí incêndio em hotel, né? Que sempre é muito complicado. Foi na Chapecó, né? O Arley traz daqui a pouco mais detalhes sobre essa ocorrência. Nós temos o Jantar Dançante no sábado, dia 11, em Conceição, Itapiranga.
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0: 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Temos o Arthur na sintonia, ele pede tapete no lugar do Sorriso Lindo. Pesquisei aqui, Arthur, é o seguinte, é a banda Elite, com participação do grupo Sorriso Lindo, tapete no lugar. Daqui a pouco a gente roda.
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0: Vai participando 991881715, a sua preferência musical, né? 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Está com a gente, é sempre na sintonia. É, eu quero mandar um abraço, pessoal, que está na sintonia também, pessoal do aeroporto de Itapiranga, né? É exatamente isso. Em breve estaremos renovando as parcerias para os voos panorâmicos. Posso te ligar? Ok, daqui a pouco a gente fala. Samuel, direto do Kuwait. Direto do Kuwait, né? É, lá, é o fuso horário bem diferente, mas está aí grande Samuel, lá no Golfo Pérsico, né? Oriente Médio. Que ele é um dos proprietários do avião, né, que trabalha aqui, esteve em Iporã do Oeste e está, portanto, estava há poucos dias com uma operação de voos panorâmicos em São Miguel e parece que o clima não ajudou, o tempo não colaborou. Aliás, a gente fez aqui com o piloto, recordo, a gente fez a entrevista, né, sobre aquela passagem mais uma vez, os voos. Então, em breve, vem aí novidades, fiquem ligados para o chamado voo panorâmico de helicóptero. 8h38, 8h38, vai para os 991-88-1715, peça sua preferência musical.
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0: Mobilidade Fischer em Maravilha. Alô, vocês da Mobilidade Fischer pela audiência. Muito obrigado pelo carinho da companhia. Alô, Santa Helena, por lá está com o rádio ligado. É, o nosso amigo Tony Carraro, bom dia.
1: Bom dia, Laércio. Tô ligado na melhor, tô escutando.
0: Opa!
1: Tomando meu chimarrão, tranquilo, que nem água de poço.
0: Opa!
1: Beleza, e o tempo vai querer chover de novo e eu vou deixar que chova.
0: É verdade, tem que deixar que chova. O Ronaldo disse que pode dar alguma garoa, pode também abrir espaço para um sol nas próximas horas em nossa região. Bom dia, bom dia.
2: Bom dia, bom. Laércio Antônio.
0: Bom dia, seu Carlos.
2: Hoje, tomo de luta, né? Que coisa. Achei que o Brasil ia passar, mas...
0: Mas não deu, né?
2: Não deu essa vez de novo. Vamos fazer o quê, né?
0: É verdade. Bola pra frente, apenas futebol, né? Apenas futebol. Vamos com Banda Elite, participação do Grupo Sorriso Lindo. 8h41. Tapete no lugar. O Arthur pediu, tá aí.

na Oeste 94,5, é claro. 15 minutos para as 9, repito, hora certa para você, 15 para as 9.

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1: Tá na boa, tá na OS, 12 minutinhos para as 9 horas da manhã. 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
1: Vamos lá, daqui a pouco o pessoal da Cerni na sintonia também, né? Um abraço pro Sérgio Malma e toda a sua equipe. O nosso ouvinte pediu, por causa dela, André Renner, participação Sadir, encontrei aqui, né? Ainda a Aninha pediu, a casa ainda é sua, toca JM pra gente curtir, tem mais gente, né? Então deixa eu ver aqui, pessoal de linha São Lourenço e Iporã do Oeste com rádio ligado, já vou atendê-los. Roda Música com Chico Rei, Paraná, Alma Transparente. Santa Terezinha do Progresso, um abraço para todos vocês aí de Santa Terezinha do Progresso, Dona Elisete e toda a família na sintonia da 94,5. Em seguidinha eu trago as ofertas do Shop Estoque do Grupo Iguatemi. 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
1: 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Temos participações e mais participações. Já vamos atender o pessoal de São Lourenço pedindo se vai ter hoje, né, com essa previsão de chuva, a entrega ou a recolha do lixo no interior pela Cerni. Já vou trazer essa informação aí, tá? A região aí de São Lourenço, obrigado pela audiência. Você vai participando sempre, pedindo sua música. Agora tem André Renner, Por Causa de Você.

André Renner para as pessoas do Sadir Kiss. Essa música é do Sadir, né? Da Banda Legal. Por causa dela. Olha só, um abraço pessoal da... É, pessoal que está na Cernir Reciclagem, né? Já estão com a recolha, né? Na verdade, de lixos, né? Aí na São Lourenço, já está na estrada o caminhão. Beleza? Um abraço a todos os pessoal dos caminhões aí do Cernir, dos nossos amigos Sérgio Malman, na sintonia, né? 8:45 para fechar bem. JM, a casa ainda é sua. 11 graus.

Morada na Manhã da Oeste. O pessoal que pediu também um pouquinho do som do Rio Grande, Tio Serrano. Pra fechar bem a hora. Um abraço pro Cassiano, na sintonia, tchê. Um minutinho pras nove.

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0: Música buena do Rio Grande, sempre é bom curtir, né? Mesclando o som musical, os ritmos aqui na 94.
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0: Hora certa pra você. 9 horas mais 1 minuto.
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0: E as participações continuam por aqui. Nós temos a dona Lourdes Ribeiro de Freitas, né, na capital Floripa, curtindo nosso programa. Muito obrigado pelo carinho da audiência. Né? Nós temos a Isolde pedindo música da banda Cosmo Express. Daqui a pouco roda. Tem participações do Risolino também, né, Isolde? 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
0: Vamos juntos na programação, na Adri pedindo toque a música linda do Corpo e Alma. Participação é do Vilseu Pause na Perigosa e Linda para curtir nesse comecinho de segunda-feira.
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0: 9:07, segunda hora do nosso Oeste Show da manhã da segunda-feira. Como está você, Truen? Por aqui tá tudo certinho, né? Vamos juntos, com inspiração, com pensamento positivo, fazendo da nossa semana melhor, né? Uma ótima segunda-feira, um dia de cada vez, céu encoberto na região, alguns pontos pode estar chovendo. Faróis acesos, está no trânsito, nos dando carona. Muito obrigado pela audiência. 94,5. No próximo bloco, vamos para a Central de Jornalismo. Daqui a pouco, para trazer Arley Silveira com as ocorrências do fim de semana. Cosmo Express.
2: Arroz,

0: Aí, música linda da manhã do Oeste.
1: Bom dia, meu amigo Lércio. Final de semana foi especial de bom. Essa semana será melhor. Manda a próxima música aí. Bom dia, trabalho. Continua com esse programa maravilhoso.
0: Beleza, especial de bom com a desclassificação do Brasil, mas não tem nada a ver, né? Tá beleza, especial de bom. Abraço pra Varesco. 9:14 hora brasileira, 9:14. 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
0: É, tá na boa, tá na Oeste. Nesse bloco nós teremos as ocorrências policiais. Direto da Central de Jornalismo na Oeste.
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0: É, um abraço pro pessoal da Casa de Carnes, Açougue, Estil e Frigorífico no centro de São João do Oeste, na sintonia 918. Já nós vamos para a Central de Jornalismo, né? Daqui a pouquinho em 2 minutinhos, com Arley Silveira com as ocorrências do fim de semana. Há pouco eu falei que na Storm Auto Center sempre tem promoção, tem uma promoção especial. Vamos dar um pulinho até a Storm. O Jasso traz a informação. Bom dia, Jasso.
5: Bom dia, bom dia. Bom dia, Rádio Ouvintes. 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
0: 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Em dois minutos tem Central de Jornalismo.
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0: Vamos juntos na 94,5. 991881715. Faça a sua preferência musical, tá? 991, faça seu pedido. 991881715. Vamos para a Central de Jornalismo. 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Abastecimento 24 horas traz Arley Silveira e as ocorrências do fim de semana. Bom dia, Arley.
9: Muito bom dia, Laércio. Bom dia, ouvintes que nos acompanham. Olha, as forças de segurança atenderam diversas ocorrências entre o fim de semana e a madrugada desta segunda-feira na região. A Polícia Militar Rodoviária, o Corpo de Bombeiros, o SAMU, Exército Brasileiro e a Polícia Civil atuaram em casos de acidente, incêndio, tráfico de drogas, descaminho, violência doméstica e também na prisão de um suspeito de estupro. Em São Miguel do Oeste, uma operação da Polícia Militar e do Exército apreendeu 107 garrafas de vinho argentino sem documentação durante a Operação Ágata. Isso foi na rodoviária de São Miguel do Oeste. Em Cunha Porã, 4 pessoas foram detidas por suspeita de tráfico de drogas. Na ação, os policiais apreenderam êxtase, cocaína, maconha, dinheiro e celulares. Ainda em São Miguel do Oeste, um homem foi preso por embriaguez ao volante após uma caminhonete descer uma ladeira sem motorista e prensar um homem contra o muro de uma residência. Também na SC-163, em São Miguel do Oeste, um capotamento deixou 6 feridos. O veículo transportava 7 ocupantes acima da capacidade permitida. Os casos mais graves, Laércio, envolveram uma prisão por suspeita de estupro e uma ocorrência de violência doméstica. Um homem de 34 anos foi localizado e preso em São José do Cedro, suspeito de um estupro ocorrido na madrugada de ontem no interior de São Miguel do Oeste. Já em Itapiranga, um homem de 52 anos foi preso após agredir a companheira, lançar gasolina contra policial e tentar atear fogo durante a abordagem. No deslocamento, ele ainda tentou tirar a própria vida dentro da viatura. Em Chapecó, um incêndio de grandes proporções em um hotel deixou 5 pessoas feridas e mobilizou grande operação do Corpo de Bombeiros. 24 hóspedes estavam no prédio no momento em que as chamas começaram. 9 precisaram ser resgatados. A Polícia Militar também atuou no caso. todos os fatos seguem sob investigação das autoridades competentes, Laércio. Mais destaques, mais informações, a gente traz ao meio-dia no Globo em Foco da USFM, da Central de Jornalismo, repórter Arley Silveira para o posto Cooper Fronteira Sul, abastecimento 24 horas.
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0: Vamos juntos na manhã da Oeste 94,5, meu amigo Daniel Stussberger. Piraju em festa, né? É, vem aí a grande festinha 19. 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Música, informação, entretenimento, curiosidades, a prestação de serviço. Vamos recordar. Alma transparente. Nas inconfundíveis vozes de Chico Rio.

0: Amado Batista, tivemos aí uma sequência de duas músicas lindas do sertanejo romântico. Folha Seca, Amado Batista e antes Chico Rei, Paraná, Alma Transparente.
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0: Tá na boa, tá na Oeste, por aqui só tem música boa, né? Ou a gente faz a nossa melhor seleção musical, 931.
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0: Oi. É, frente a frente, São João do Oeste e Itapiranga. E olha só, gente, amanhã, né, vamos apoiar aí a equipe, as equipes, né, femininas e masculinas, que entra em quadra para enfrentar Guaraciaba pelo campeonato, né? A primeira Copa Miosque de voleibol, tá? É no Arthur Friedrich, amanhã, a partir das 19h30, tá? Então, duas partidas emocionantes para quem gosta de um bom jogo de voleibol de qualidade. Então, Guaraciaba duelando, ou Iporã do Oeste duelando com Guaraciaba, amanhã, no Arthur Friedrich, a partir das 19h30.
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0: 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Muito obrigado. O Dalmírio Gomes, Mariano. É da onde, Dalmírio? Diz da onde. Fala, Dalmírio. Bom dia.
7: Bom dia, meu amigo. Tudo na Santa Paz?
0: Tudo, tudo.
7: Um abração aqui de Itapiranga para vocês aí. Todos. Opa. A equipe da Rádio Oeste e todos os amigos ouvintes daí da emissora. Uma ótima segunda a todos. E roda uma música especial a todos os ouvintes da Rádio Oeste. Um abraço.
0: Abraço, grande abraço. Dalmírio Gomes Mariano, de Itapiranga, como tantos outros. Meu amigo Silvestre, lá de Coqueiro, né? O gaiteiro, sempre, né? Se recuperou muitíssimo bem, né? É Dona Diva, tá o Dianívaro, fim de semana, tinha festa por lá. Grande abraço, né? Pro nosso amigo gaiteiro, o nosso ouvinte, né? Que está sempre na sintonia, né? O seu Crema, né? Beleza. A temperatura está em 11 graus e a Móveis Rogeri informa para você.
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0: Já já tem música da manhã.
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informa mais uma vez que a servidora responsável pelo setor de identificação retorna de férias somente no dia 10 de julho. Durante até lá, então, esse período, em razão das obras do centro administrativo, a entrega dos documentos de identidade que já estão prontos será realizada somente mediante apresentação de procuração registrada em cartório, inclusive para retirada do próprio documento que é necessário. Então, sem a procuração, o município deverá aguardar para retirar o documento após dia 10 de julho, quando retorna a profissional. 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O pessoal que pediu, Salete, vai rodar agora, aqui, Oeste. Na Oeste 94,5. Já a gente vai pra Central de Jornalismo em 2, 3 minutinhos, com o Vilmar de Souza.

0: Manda Coringão para a situação do Vanderlei Rodrigo. A rica e o pobre.
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0: Só tem música boa. Oeste. Tá na boa, tá na 94,5. 9h45, a gente volta para a Central de Jornalismo.
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0: Linha aberta para informação, repórter Vilmar Souza.
3: O projeto social Ateliê Zig Zag Colcha de Retalhos, a partir desta segunda-feira, 6 de julho, dá continuidade aos atendimentos em São João do Oeste. A iniciativa organizada pela paróquia São João Beckhams, com apoio da comunidade, mantém o novo formato implantado durante a campanha do agasalho deste ano. O projeto funciona como um brechó solidário e permanece com todos os itens comercializados.

0: dados pelo valor simbólico de R$ 2. A diretora do Departamento de Assistência Social, Sônia Spaniel Tyson, lembra que o município segue as orientações da Federação Catarinense de Municípios, a FECAM, e do Sistema Único de Assistência Social, SUAS. Os atendimentos vão ocorrer nas segundas-feiras, das 13h30 às 17h, quartas-feiras, das 8h às 11h, e quintas-feiras, das 13h30 às 17h. A organização também orienta que os visitantes levem a sua própria sacola para retirar as peças. Do jornalismo da Rádio S, repórter Vilmar de Souza para o Sicoob.
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6: É, vem aí mais uma noite, você.
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6: Legal, 7 minutinhos para as 10. 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
6: Bora, gente, faltamos 5 minutinhos, nem mais isso. 4 minutos e meio para as 10 horas. Tá pintando a sequência o Arley Silveira. Eu lá era Antônio, volto 15 para as 12 no Essa Entrevista. 12 horas no Globo em Foco. E depois a gente traz o show de bola, começando bem a semana com muitas informações, né? Com muitas informações para você que se liga na Oeste. Bom, nós vamos fechando todas então. Agradecidíssimo das participações dos nossos ouvintes, né? Que estão sempre nos dando o prazer da companhia. E nós temos, então, na sequência, muita boa música, na sequência com o nosso colega Warley. Uma boa semana em nome de toda a nossa equipe da Rádio S. Que você tenha, assim, sempre pensamentos positivos e coisas boas. Que a semana seja produtiva. Fechamos com o sucesso do momento. Copo vazio. Tchau, tchau.

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3: Fala pessoal, tudo bem com vocês? Pessoal, quero dar um recadinho aí a respeito das castrações. As castrações agora da prefeitura e da ONG, elas não estão acontecendo no momento, tá? A ONG está esperando uma verba que a princípio vai vir esse ano ainda, mas quando a gente não sabe. Pra gente tá voltando a realizar essas castrações, tá? Foram realizadas mais de 180 castrações gratuitas. Então a gente acredita aí que nos próximos meses a gente vai conseguir trazê-las de volta, mas por enquanto ainda não tem nada previsto, tá? Só pra avisar todo mundo, que eu sei que bastante gente tá curioso, mas aí a gente vai estar divulgando, tá? Assim que a gente puder, e a gente vai estar divulgando. Um abraço a todos e uma ótima semana a todos nós.
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12: O domingo foi cruel para os latinos no Mundial. O México deu adeus ao torneio, mas de uma forma heróica. Após um atraso de uma hora no jogo entre México e Inglaterra devido a uma forte tempestade de raios, a partida foi um verdadeiro festival de emoções. Os ingleses abriram o placar com 2-0. É isso mesmo, Jude Bellingham marcou 2 gols relâmpagos em apenas 2 minutos de diferença. O jogo ganhou outros contornos dramáticos quando a arbitragem, com o auxílio do VAR, expulsou um jogador inglês. Mesmo com 1 a mais, não deu pro México. A Inglaterra segurou a vitória por 3-2, classificada. Agora a Inglaterra pega a Noruega, que venceu o Brasil neste domingo. Eu sou Melina Calduro, de Nova Jersey, para o Acaete em Campo.
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0: Muito bom dia! Bom dia, bom dia, boa semana pra você, ótima segunda-feira. Vamos seguindo por aqui com o West Show da Manhã, agora a segunda parte comigo, Arley Silveira. E você sabe, né? 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Assim a gente segue nesta manhã de segunda-feira. Tempo nublado aqui na nossa região. Olha, tinha previsão de chuva para ontem, não veio. Previsão de chuva para hoje, por enquanto também não choveu. É o Oeste Show da manhã, segunda parte comigo a partir de agora, né? Lembrando você que você pode participar pelo nosso WhatsApp 99188-1715, 99188-1715, deixando aí o teu recado, deixando teu pedido musical também aqui com a gente. Esse espaço é mais curto, né? A gente traz aí algumas músicas atendendo o pedido do ouvinte, mas mesmo assim você pode deixar aí o teu recadinho, tá bom? Vamos dar sequência então na programação, senão a gente não consegue tocar todas as músicas que o ouvinte pede. Pra abrir a segunda parte do S Show da manhã, eu trago o musical Calmon.
1: Do Calmon.
0: O Calmon do forró canta pra gente a Missa do Canto.

o sucesso com o musical Calmon, Mesa do Canto. 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E tem mais sucesso na sequência. Eu tô trazendo agora Cosmo Express com a participação do Flávio Dalcin. Canta aí, meu amigo Nilson.

0: Eu tinha medo de bebum. 10 e 16, o sucesso que a gente toca. Aí com a Cosmic Express, medo de bebum, Flávio Dalcin, eu também tinha medo de bebum, hoje eu não tenho mais, né? 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
0: 10:24, hora de notícia, hora de informação. 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
12: Muito bom dia, Arley. Bom dia, ouvinte que nos acompanha na manhã desta segunda-feira, pois o dia 1 de agosto vai ser o dia de conferir e também saborear a 10ª Feijoeste e a venda das fichas já começaram. E para falar sobre esse assunto, converso agora com o coordenador do Núcleo Jovem Empresário do município de Porã do Oeste, Jason Setter. Então, Jason, tradicional evento no município e as fichas já estão disponíveis para os interessados. Bom dia, bem-vindo à Rádio Oeste.
13: Isso mesmo, a venda de fichas então já começou hoje, da nossa 10ª Feijoeste, um evento organizado pelo Núcleo Jovem Empresário de Porã do Oeste, em parceria com a Associação Comercial. É um evento que já se tornou tradição e é reconhecido como uma das melhores feijoadas da região. A nossa feijoada, então, ela serve tranquilamente 2 pessoas, acompanha feijoada, arroz, ovos fritos, couve e laranja.
12: Jason, as fichas estão sendo comercializadas a que valor e onde podem ser encontradas?
13: Então, o valor da nossa feijoada, então, é R$65. As fichas, elas podem ser adquiridas comigo na Storm Auto Center ou na Suete Estofados e Colchões, também na Associação Comercial ou com qualquer integrante do Núcleo Jovem Empresário. Então, e é R$65 a ficha e ela serve duas pessoas.
12: O sistema escolhido pela organização foi o drive-thru. Como é que vai funcionar essa questão, Jason? E como as pessoas devem proceder nesse sentido?
13: O sistema de retirada, então, é o sistema drive-thru, que a gente já faz há mais anos. Vai ser novamente no CTG. Então, basta passar no local com o seu veículo e retirar a sua feijoada sem precisar descer do carro. É um processo rápido, prático e organizado, então ele, como acontece em todos os anos, funciona muito bem.
12: Perfeito, Jason, um evento tradicional que acontece então no dia 1º de agosto. Por se tratar de um evento tradicional, qual a mensagem e qual a orientação que fica para o munícipe, para quem nos ouve?
13: A gente convida então toda a comunidade a prestigiar nossa 10ª feijoada, garanta sua ficha e venha retirar sua feijoada, saborear uma feijoada muito bem preparada, com muito carinho. Contamos com a participação de todos. Desde já, agradeço. Um abraço.
12: Eu conversei com o coordenador do Núcleo Jovem Empresário do município de Porã do Oeste, Jason Setter. Do jornalismo, repórter Vilmar de Souza para o Posto Cooper Fronteira Sul, abastecimento 24 horas.
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0: E sucesso pra você em frente da matriz, né?
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0: Pois é, tá aí, sucesso em frente da matriz, daqui a pouco a gente traz na íntegra também o LM do Bailão, vem aí daqui a pouquinho Marquinhos cantar pra gente, Réu Primário. 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
2: 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Bom dia, bom dia. Nossos ouvintes e clientes, né? Tem aquela música, né? Triste e alegre, né?
0: É.
2: Um pouco triste aí, né? Nossa seleção brasileira não passou, né? Mas é isso, né? Eu acho que o futebol é isso, né? Sempre tem os dois lados, né? E é isso, né? 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
0: Obrigado, meu querido. E a gente segue por aqui. Vida, minha luz. Me conta aí, hein? Me diz o que foi que eu fiz.

0: sucesso com Arley Silveira em frente da Matriz. Olha, eu vou trazer um sucesso agora, um baita sucessão. Tá estourado em todo o sul do Brasil e claro que não podia ser diferente, né?
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0: Ah, o Oeste FM também toca réu primário com LM do Bailão. Olha, e pra você levar essa banda pro teu evento é muito fácil. Basta entrar em contato pelo telefone 55981241712. Eu vou repetir. 981241712, tá? Não conseguiu pegar aí? Liga aqui, manda uma mensagem pra gente aqui na Rádio Oeste que a gente vai te passar o contato do Marquinhos da LM do Bailão. Matheus tá dizendo aqui que vai chamar o Marquinhos pra comemorar o aniversário de um aninho da pequena. É ou não é? Olha aí, tá marcado já, Marquinhos. Grande abraço, meu querido LM do Bailão, e o sucesso que toca no Brasil, toca aqui também.

aí o sucesso com LM do Bailão, Réu Primário. Que música bacana, que música gostosa de ouvir, de dançar, né? Réu Primário LM do Bailão, meu amigo Marquinhos, um grande abraço. 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

0: 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Hora certa, 10 horas e 42 minutos. E agora tem notícia.
1: Notícia.
0: Com Vilmar de Souza, direto da Central de Jornalismo, trazendo informação pra gente. Vilmar, bom dia.
2: Muito bom dia, Arley. Bom dia, ouvinte que nos acompanha. O município de Mondaí realizou na última semana a formatura de 138 alunos do quinto ano da rede municipal de ensino da escola professora Gessi Spira Averbeck, da escola estadual básica Laju e também da escola reunida Linha Taipa, que concluíram com êxito o programa educacional de resistência às drogas e à violência, o PROERD. A cerimônia foi marcada por momentos de emoção, alegria e reconhecimento ao empenho dos estudantes que, ao longo do programa, desenvolveram conhecimentos e valores voltados à prevenção, ao respeito e à construção de escolhas conscientes para a vida. O secretário municipal de Educação e Cultura, Júlio César Dotto, destacou a importância do PROERD na formação dos estudantes. Segundo ele, o PROERD vai muito além de um programa de prevenção. Ele ensina valores como responsabilidade, respeito, cidadania e fortalecimento dos vínculos familiares e escolares. Do jornalismo da Rádio Oeste, repórter Vilmar de Souza para o Sicoob.
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6: Trazendo utilidade pública na manhã da Oeste FM, agora 10 horas e 46 minutos. Olha, a Administração Municipal de Descanso informa que a servidora responsável pelo setor de identificação estará em férias até o dia 10 de julho. Durante esse período, em razão das obras no centro administrativo, a entrega dos documentos e de identificação que já estão prontos será realizada somente mediante apresentação de procuração registrada em cartório, inclusive para a retirada do próprio documento.

documento sem a procuração, o munícipe deverá aguardar para retirar o documento após o dia 10 de julho. 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

Muito bem, seguindo por aqui agora 10 horas e 48 minutos, tem mais música na sequência. Deixa eu ver aqui o que eu trago para você que tá nos acompanhando. Sucesso com...

Aí, drama! Banda Dimensão, Alberi, Banda Dimensão, cantando na sua manhã aqui na Oeste FM. 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

Aí o sucesso com o meu querido amigo Rangel Dias, o Vaqueiro Capixaba, já tem alguém no seu lugar. Sucesso que toca aqui, toca também no teu coração, toca no sul do Brasil, toca no Brasil inteiro. É sucesso e claro, toca aqui.

0: Aí, William, já tem alguém em seu lugar? Trio Remeleixo Bom Demais com Rangel Dias, cantando pra você na manhã da West FM. Lembrando você que tá ligado com a gente, olha só, hein? 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Vinícola Marx, para brindar conquistas, acalmar saudades e celebrar a vida. 4 minutos faltando para as 11 da manhã. 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É isso aí, 4 minutos faltando para as 11. 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
1: Para cantar junto, vai!

vamos seguindo por aqui, trazendo mais sucesso pra você. Daqui a pouquinho, a partir do meio-dia, tem o Globo em Foco da Oeste FM. E agora eu trago mais música pra você. Os atuais vêm na sequência.

0: Os atuais da manhã da Oeste FM. Eu duvido, eu também duvido, né? Que barbaridade. Música bonita com os atuais, os reis do baile, cantando para você. 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Onze horas e 9 minutos e meio, hora certa para o Oeste FM.
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11:16 nesta manhã de segunda-feira. 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Trazendo sucesso na sequência, deixa eu trazer aqui para você. O Companhia Musical vem na sequência com o sucesso Viajando com Meu Amor, né? Música aí ficou também imortalizada na voz do Sidney Lima.

0: tá aí o Gugu Gaiteiro dançando além fronteira. 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
0: 11:33, para tudo, viu, Iporã e região. 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
0: É. e não tem mais tempo pra nada, né? A gente vai fechando por aqui, eu quero agradecer você, obrigado por esta manhã estarmos juntos aqui pela Oeste FM, no nosso Oeste Show da Manhã, segunda parte, no oferecimento de Coopera 1, Crédito Empréstimos, Vinícola Marx, Storm Auto Center, Suítes Estofados e Colchões, Loja Maria Mansa, Grupo do Bem e Óptica Lecards. Tô de volta amanhã, viu? A partir das 10 da manhã, com o Oeste Show da Manhã, segunda parte, enquanto Christian Kaiser aí degusta aí das suas férias. Mais uma vez, obrigado pela sintonia, obrigado pela companhia. Eu tô deixando a última de hoje aí pra você conferir com a banda Marco Polo Subindo a Escada. Mas antes ainda tem um trechinho do Leandro e seus teclados, Marchinha do Sax. Vem aí na sequência o informativo hospitalar. Logo depois tem a utilidade pública e também, né, a entrevista aí da Oeste FM com Laércio Antônio.

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2: A Secretaria de Desenvolvimento Econômico de Descanso convida todos os empresários, comerciantes e empreendedores do município para participarem do segundo café com empresas. O encontro será realizado no dia 9 de julho, às 19 horas, no Clube SAD. A programação contará com uma rodada de conversa sobre os programas Liquida Descanso e Juro Zero, apresentando oportunidades e ações voltadas ao fortalecimento do comércio e do desenvolvimento econômico do município. Ao final, será servido um coffee break aos participantes. Para melhor organização, confirme a sua presença até o dia 8 de julho pelo telefone 499-9104-3388. A Administração Municipal de Iporã do Oeste segue promovendo os encontros com a comunidade, um espaço de diálogo e participação para ouvir as demandas, sugestões e ideias dos moradores. Anote na sua agenda. No dia 7 de julho, o encontro será no bairro Russell às 19 horas. Dia 9 de julho, o encontro será no bairro Bom Jardim às 19 horas. A Administração Municipal de Descanso convida os moradores das comunidades de Pratinha, Bonita, Navegantes e São Brás para participarem de mais um encontro da segunda edição do programa Fala Descanso. A reunião será realizada nesta quinta-feira, dia 9, às 13h30, no Centro Comunitário de Pratinha. O Fala Descanso é um espaço de diálogo entre a Administração Municipal e a comunidade, criado para ouvir a população, esclarecer dúvidas, receber sugestões e construir de forma participativa ações para o desenvolvimento do município. Se você mora nas comunidades de Pratinha, Bonita, Navegantes ou São Brás, participe. Sua presença é muito importante para que a administração possa ouvir as necessidades e os anseios de cada comunidade. 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Vem aí na sequência, Oeste Entrevista com Laércio Antônio e logo depois o Globo em Foco da Oeste FM.
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3: Olá, muito bom dia. 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Olha, no Esta Entrevista de hoje eu recebo aqui nos estúdios o secretário municipal de saúde de Porto Oeste, Uldair Schmitz. Nós vamos abordar, além de outros assuntos, a questão de um levantamento numérico feito pela Secretaria Municipal de Saúde desde sua gestão, que fechando o primeiro semestre somado ao ano de 2025, ou seja, praticamente um ano e meio de gestão. São números animadores, o que dá para revelar para a comunidade aqui de Iporã do Oeste em termos de atendimentos e investimentos. Prazer tê-la aqui. Bom dia, secretário.
4: Bom dia, Laércio. Bom dia a todos os ouvintes, principalmente aqui nosso povo aqui de Iporã do Oeste, né? É uma satisfação novamente estar aqui na rádio e hoje principalmente falando desses números, né, que a gente precisa divulgar, porque eles retratam, né, o trabalho diário que nós temos na Secretaria da Saúde e que com certeza desde o ano passado o governo do estado tem investido bastante também na saúde, através até dos consórcios, alguma coisa que anteriormente não se fazia, e principalmente de números como as cirurgias, né, são números extremamente elevados, um volume que nunca tinha acontecido, porque dessa parceria que a gente consegue, né, através da Secretaria da Saúde, SUS, né, e o governo do estado. Então são números realmente, né, que fazem um atendimento sim à população como nunca se fez em certas quantidades de atendimentos.
3: Dá para trazer esses números, secretário?
4: Sim, sim, com certeza, né? A gente, então, por exemplo, né, em consultas de atenção primária, então nesse um ano e meio desde o início da nossa gestão, do nosso prefeito Michel e Auri, nós atendemos mais de 47 mil pessoas, né, no nosso atendimento de atenção primária, que é o que a gente faz de mais básico, né? E quando é a nível de superior, né, atendimento médio, já 39 mil pessoas foram atendidas, né? Exames laboratoriais, por exemplo, né, nós fizemos 122 mil números, né, 122 mil atendimentos, né, de exames, né, desde esse período, né? Procedimentos odontológicos, por exemplo, foram feitos 10.969. Administração de medicamentos, por exemplo, 4.859. Outros procedimentos de enfermagem, 102 mil, né? São aqueles pequenos procedimentos que se faz todo dia quando a pessoa vai lá no posto de saúde, né? Então, aplicação de vacinas, por exemplo, são 13.242 vacinas nesse período. Fisioterapias, sessões de fisioterapias, 12.996 mil atendimentos. Atividades coletivas, que é uma atividade muito importante, porque são atividades que fazem atividades de prevenção, né? Tanto de atividades físicas, atividades psicológicas, trabalhos em grupos e tudo mais. Então, são 1.118 atividades preventivas feitas nesse período, né? E o número, de repente, mais importante de todos esses, Laércio, seja sim o número de cirurgias eletivas feito nesse período. São 1.603 cirurgias feito. Isso, então, dá mais de 16% da população de Porão do Oeste fez algum tipo de cirurgia nesse período, um ano e meio para cá. Temos demais, então, os atendimentos de farmácia, por exemplo, nesse período, como um total, né? 55 mil pessoas foram atendidas. Valor dispensado na farmácia, então, nesse período, em recursos do município, no caso, né, nesse período aí, junto com o Estado e União, 960 mil, quase R$1 milhão, né? Só em medicamento nesse período aí.
3: Da farmácia da unidade.
4: Isso, da farmácia da unidade, então, nós temos um atendimento de quase R$1 milhão. São, ao todo, então, são 960 mil reais investidos pela nossa farmácia básica aqui da saúde de Porã do Oeste, né? Outros dois números extremamente importantes, Laércio, que a gente precisa trazer, que a gente trabalha para conseguir levar a nossa população a consultas especializadas, para fazer exames, para fazer tudo mais. Então, nesse período, nós transportamos em um ano e meio 18.669 pessoas. Então, tanto pelos nossos carros da saúde, pelos nossos terceirizados, né? Porque a gente não consegue, nós temos hoje 7 motoristas, né? Temos diversos carros pequenos, 4 vans, 2 ambulâncias e a gente não vence. Então, a gente tem que estar trabalhando sempre com transporte terceirizado. E por isso esse número é tão alto, 18 mil pessoas, né, transportadas. E só com nossos carros da saúde, por exemplo, Laércio, nós rodamos 818 mil quilômetros em um ano e meio de trabalho. Então, isso realmente é um trabalho no qual eu preciso parabenizar a nossa equipe como um todo, porque assim é um trabalho incansável de uma equipe grande, né? Desde a gente, então, são 93 pessoas hoje que trabalham diretamente na saúde para possibilitar realmente um atendimento muito diferenciado na nossa população aqui de Porão do Oeste.
3: Apenas para esclarecimento, a gente fala em 18 mil, é quase duas vezes a população de Porão do Oeste, normal que muitos repetitivamente foram encaminhados para tratamento, né?
4: Sim, com certeza, Lércio. Nós temos pacientes, por exemplo, para São Miguel, que é os encaminhamentos que a gente são mais frequentes, né? Uhum. Tem pessoas que vão praticamente toda semana, né? Porque tem atendimentos seguidos, né? Por exemplo, da oncologia, tem outros tipos de atendimentos que são semanais. Então, cada viagem que uma pessoa faz, ela conta uma viagem, né? Por isso, né?
3: Falando em atendimentos, parece que vai ter uma mudança na forma de encaminhamentos, não é?
4: Isso, Lércio. Então, o que que acontece hoje, né? Nós temos hoje, quando tem um encaminhamento, por exemplo, o Lércio recebe, foi fazer um exame médico, um atendimento médico, e ele é encaminhado para fazer um exame, né? Em São Miguel do Oeste, qualquer outro local. Então, para fazer esse exame, hoje a nossa equipe entra em contato para o Lércio, por exemplo, vir buscar esse laudo lá no posto para fazer, para ir junto com o transporte ou ir no particular para aquele destino. A mudança que nós vamos fazer a partir da semana que vem, a partir da segunda-feira que vem, é o seguinte: nós vamos avisar o paciente, avisar o Laércio, por exemplo, estou te usando como exemplo aqui, que você vai ter a tua viagem para destino São Miguel do Oeste, por exemplo, mas que você não precisa mais vir retirar os exames lá no posto. Eles vão estar disponibilizados para o motorista que vai te entregar no dia da viagem. Então, a não ser os exames de colonoscopia, que precisa ter um preparo especial, né, de jejum e algumas outras atividades para você.
3: Exceto esse, né?
4: Então você não precisa mais vir pro posto para retirar a partir da segunda que vem, porque eles vão estar, o próprio motorista da saúde já vai estar te entregando na hora da viagem. A não ser que você queira que o teu carro particular, com outro transporte que não seja saúde, aí tu tem que vir então retirar também o teu exame lá no posto.
3: O que que isso significa de produtivo?
4: Nós estaremos dessa forma diminuindo uns 60% das pessoas que fazem a nossa visita no TFD, que é a nossa equipe da recepção ali que faz o encaminhamento das viagens. Dessa forma, Lércio, nós estaremos diminuindo muito o fluxo de pessoas dentro do posto de saúde, visto que nós temos sempre um alto atendimento, né, de pessoas com diversos sintomas gripais, com tudo que tipo de doenças, né? Então, quanto menor o número de pessoas circulando dentro da nossa unidade, menor vai ser a transmissão. A gente entende isso também. E menor vai ser o nosso volume de trabalho, porque e um retrabalho, porque daí nós vamos avisar o paciente, né? Uma vez, talvez alguns estaremos avisando 48 horas ou 24 horas antes que vai ter essa viagem, mas que não precisa mais vir no posto retirar esta viagem.
3: Ou seja, além de não aglomerar pessoas na unidade de saúde, agiliza o trabalho.
4: Com certeza, essa é a nossa intenção, isso já se faz em outros municípios, né? A gente sempre tenta copiar o que temos de bom na nossa região, né, Lércio? E a gente, outros municípios fazem dessa forma, e nós estaremos adotando isso também, justamente por essa questão, que nós estaremos diminuindo o número de pessoas dentro do posto de saúde.
3: Sim, até para a título de curiosidade, esse novo sistema, que não faz muito tempo, mas foi na sua gestão, do WhatsApp, está funcionando bem?
4: Algumas coisas funcionam e outras não. Nós tivemos algumas dificuldades, porque quando você manda, por exemplo, a mesma mensagem para muitas pessoas, ele acaba bloqueando. Nós tivemos diversos problemas já.
3: Até por questão de segurança.
4: Isso, até por uma questão de segurança, nós estamos fazendo isso por telefone, mas nós estamos estudando outras situações, porque pelo próprio SUS vai estar entrando um outro sistema que vamos, através de um sistema nacional, poder fazer esse atendimento, então, por mensagem também, novamente.
3: É uma pena que é uma ferramenta tão prática. A gente sente aqui na rádio por diversas outras situações, que às vezes a gente sabe que é legal, as pessoas não chamam, pedir é ou não é, enfim, por causa desses golpes cibernéticos, né, que principalmente no aplicativo.
4: É justamente isso, acaba
3: intimidando as pessoas.
4: Intimidando as pessoas e muitas vezes parecendo como se fosse um spam. E daí o sistema acaba bloqueando, né? Como quando você dispara uma mensagem, a mesma mensagem para uma quantidade grande de pessoas, né? Faz o contato, na dúvida, tem o nosso número do posto, que é 3634-1360, sempre entrar em contato, ou com os números que cada um tem da sua unidade de saúde, dos ECFs, que tem um número de WhatsApp também, que não pode ser, para tirar dúvida, entrar em contato sem problema nenhum.
3: Em caso de idosos, contate alguém da família, né?
4: Com certeza,
3: Lopes. Para fechar, amanhã inaugura-se os serviços do caminhão do Sesc. Por favor, gostaria que ilustrasse.
4: Obrigado por essa pergunta, Lércio, porque realmente estamos muito felizes. Amanhã de manhã, às 9 horas, teremos uma solenidade de inauguração, né? E a partir da tarde, estaremos já iniciando as atividades, aliás, o Sesc, para fazer o atendimento das mulheres, né? Amanhã tem essa inauguração e vai ter a visitação no caminhão. Para quem quiser visitar o caminhão, ver como é que é, como funciona essas questões. A gente está com muitas pessoas na agenda, né? Estava falando com as gurias Aracen, que vai ser a Bárbara e a Raquel, que estão fazendo esse trabalho de comunicação, de chamamento das mulheres que deram o nome. A gente está tendo uma certa dificuldade com algumas mulheres da cidade que não respondem, mas a gente tem muitas mulheres, com certeza, na agenda que vai superar nossa expectativa de atendimento, que são 450 atendimentos, tanto para tomografia, no atendimento da mamografia, e com uma dose citopatológicos, né? Então, com certeza, a quem for chamado, responda, porque senão vai acabar perdendo essa vaga.
3: Fica até quando o caminhão?
4: Ele fica 40 dias úteis, até 6 ou 7 de setembro.
3: Uma parceria com...
4: É o Sesc mesmo, com os municípios, né? Nós temos hoje uma parceria junto com o Tunápolis, que estará enviando também 250 pacientes, tanto de um como outro exame. E, com certeza, estaremos iniciando amanhã com muita alegria essa atividade também.
3: Muito obrigado pela presença, boa semana de trabalho.
4: Muito obrigado. Eu que digo, Lércio, porque com certeza estamos fazendo com que as pessoas percebam o quanto estamos trabalhando, né? E com certeza queremos fazer sempre o melhor para a nossa população. Muito obrigado.
3: Obrigado. Conversei com o Daír Schmidt, secretário municipal de saúde. Iniciou fazendo uma avaliação com números, né, de atendimentos ao longo de um ano e meio da sua gestão e também falando sobre inauguração amanhã com ato solene do caminhão do Sesc. Esta entrevista volta amanhã. 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
3: 12:04, Brasil vai aos Estados Unidos tentar barrar novo tarifaço. Exportações de Santa Catarina crescem 4,3% no primeiro semestre. Santa Helena amplia apoio ao produtor com entrega de implementos agrícolas. Cras de Mondaí faz promoção de festa junina gratuita, integrando diferentes gerações. São João do Oeste substitui 1.000 bueiros, reduzindo danos às estradas. Corpo de Bombeiros Militar confirma mudanças de comando de quartéis de Itapiranga e Mondaí. A PRF registra alta de acidentes e feridos na BR-161 ou 163 e 282 nesse ano. Incêndio em hotel deixa 5 feridos. Homem é preso após agredir companheira e tentar atear fogo em policial. Estes e outros são os destaques do Globo em Foco da Rádio S, que começa agora. O tempo em Iporã do Oeste, no extremo oeste de Santa Catarina, de céu encoberto. Previsão para as próximas horas é de que o tempo se mantenha com possibilidade de algumas pancadas e chuva isoladas. Mínima das últimas horas foi de 7 graus, a máxima pode chegar a 15. Agora na central de jornalismo da Rádio Oeste, os termômetros registram 12 graus, umidade relativa do ar em 87%. De acordo com o Banco Central, o dólar começou o dia cotado em R$5,17, o euro está valendo R$5,90, peso argentino cotado em 0,0036. A Rússia lançou sucessivas ondas de mísseis e drones contra Kiev entre a noite de domingo e a madrugada desta segunda-feira, deixando ao menos 18 mortos, informaram as autoridades locais. Outras 60 pessoas ficaram feridas. O bombardeio ocorreu horas após o presidente da Ucrânia, Volodymyr Zelensky, alertar que um novo ataque em larga escala era iminente. O Ministério da Defesa russo afirmou ter atingido instalações militares e de energia na capital, bem como aeródromos militares em várias outras regiões da Ucrânia. Um edifício residencial desabou parcialmente. Vários prédios de múltiplos andares foram danificados e há suspeita de que civis estejam soterrados aos escombros. Milhares de pessoas acompanharam nesta segunda-feira a principal procissão do funeral do líder supremo do Irã, Ali Khamenei, em Teherã. Cortejo ocorre 5 meses após sua morte em ataques atribuídos a Israel e aos Estados Unidos e ocorre sob forte esquema de segurança e temperaturas que devem chegar a 37 graus na capital iraniana. O sepultamento está previsto para quinta-feira. O número de mortos nos terremotos que atingiram a Venezuela em 24 de junho subiu para 3.342, segundo dados atualizados neste domingo. O novo balanço também aponta mais de 16.700 feridos. Em meio ao aumento do número de vítimas, o presidente interino da Venezuela, Delcy Rodríguez, descartou a possibilidade de uma convulsão social no país em decorrência da tragédia. 12 horas, 8 minutos a seguir, entre outros destaques do Globo em Foco da Rádio S. Impasse com novo tarifaço faz governo ir novamente aos Estados Unidos. 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Doze horas, 9 minutos, inscrições para o processo seletivo simplificado do Instituto Brasileiro de Geografia e Estatística para o Censo Agropecuário Florestal e Aquícola. Foram prorrogadas até a próxima quinta-feira às 14h. Os interessados devem se inscrever exclusivamente pela internet no site da banca organizadora, o Instituto Brasileiro de Formação e Capacitação. A taxa de inscrição é de R$53. Ao todo, o processo seletivo oferece 8.238 vagas temporárias distribuídas em 5 cargos de nível médio, com salários que variam de R$2.128 a R$4.088. Além de benefícios, as oportunidades estão distribuídas por todo o país. O Índice Nacional de Preços ao Consumidor Amplo, projetado pelo mercado financeiro para esse ano, foi reduzido para 5,30%, segundo o boletim Focus divulgado nesta segunda-feira pelo Banco Central. Na última semana, a estimativa era de 5,33%. O índice, que é referência oficial da inflação no país, foi reduzido pela primeira vez após 16 semanas, mas o percentual permanece acima da meta que deve ser perseguida pelo Banco Central de 3%. Para 2027, a projeção da inflação permanece em trajetória de aumento, passando de 4,17% para 4,18%. Estimativa média do produto interno bruto PIB brasileiro, que indica o crescimento da economia brasileira, permaneceu em 1,99% para esse ano. Começam hoje audiências públicas promovidas pelo Escritório Representante de Comércio dos Estados Unidos, etapa considerada decisiva na investigação comercial americana que propõe uma tarifa adicional de 25% sobre produtos brasileiros. As audiências fazem parte do processo baseado na seção 301 da legislação americana e permite que empresas, associações, governos e outras partes interessadas representem seus argumentos antes da decisão final dos Estados Unidos. O presidenciável, o pré-candidato de oposição à presidência da República, Flávio Bolsonaro, fez recentemente uma exposição de proposta junto ao governo americano para não fazer ou adiar a sobretaxa. 12 horas mais 12 minutos a seguir, entre outros destaques do Globo em Foco da Rádio Oeste. Exportações de Santa Catarina crescem 4,3% no primeiro semestre. 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
6: Doze horas mais 16 minutos. A recente morte de 3 pessoas no mesmo dia em decorrência de acidentes de trabalho em Santa Catarina reacende um cenário preocupante. O estado figura entre os 5 primeiros que mais registram acidentes de trabalho a cada 100 mil trabalhadores, segundo dados levantados pelo Ministério Público do Trabalho. Os 3 acidentes de trabalho com morte ocorreram no dia 30 de junho em Joinville e Caçador. Santa Catarina registrou 38.563 acidentes de trabalho e 170 mortes somente em 2025. De acordo com o Ministério do Trabalho, entre 2016 e 2025, Santa Catarina somou 459.716 acidentes de trabalho registrados e 1.865 mortes. Os primeiros pedágios nas rodovias federais do Oeste de Santa Catarina devem entrar em operação entre maio e junho de 2027. A previsão faz parte do cronograma elaborado pelo Ministério dos Transportes para a concessão dos lotes 1 e 3 das rodovias integradas de Santa Catarina, que abrangem trechos das BRs 153, 282, 470 e 480. Antes disso, o governo federal pretende realizar o leilão da concessão em novembro deste ano. A empresa vencedora vai assumir a administração das rodovias e terá cerca de 4 meses para iniciar a operação antes do começo da cobrança das tarifas de pedágio. As exportações de Santa Catarina atingiram US$6,130 bilhões no primeiro semestre de 2026, um crescimento de 4,3% em comparação ao mesmo período do ano passado. O desempenho foi sustentado principalmente por uma reconfiguração e diversificação dos destinos, com destaque para o avanço das vendas para a União Europeia, para o Japão e México. O presidente da Federação das Indústrias do Estado de Santa Catarina, Gilberto Seleme, destacou a capacidade de superação do setor produtivo local. Já as vendas para os Estados Unidos recuaram 31% nos primeiros 6 meses deste ano, refletindo o impacto das medidas tarifárias. 12:18 a seguir, entre os destaques do Globo em Foco da Rádio Oeste. Secretaria de Agricultura de Santa Helena faz entrega de novos implementos agrícolas aos agricultores. CRAS de Mondaí promove festa junina gratuita com integração de diferentes gerações. São João do Oeste faz substituição de 1000 bueiros para reduzir danos das estradas do interior. Corpo de Bombeiros Militar terá mudanças no comando nos quartéis de Mondaí e Itapiranga. E a PRF registra alta de acidentes e feridos nas BRs 163 e 282 até este mês de 2026. 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Doze horas, 22 minutos. A administração de Santa Helena abriu credenciamento para distribuidoras de livros, editoras, livrarias e demais empresas do ramo editorial interessadas em participar da segunda semana de incentivo à leitura e cultura. Prazo para inscrição segue até o dia 9 de setembro. A iniciativa é organizada através da Secretaria Municipal de Educação, Cultura e Esportes. Integra a programação prevista para ocorrer entre os dias 14 e 20 de setembro. O edital tem como objetivo selecionar empresas que irão participar da Feira do Livro promovida durante o ano. Além de incentivar o acesso à leitura, o credenciamento também permitirá a utilização do programa Vale Livro, destinado aos estudantes da Rede Municipal de Ensino. Cada aluno contemplado receberá um vale de R$40 para compra de livros diretamente durante a feira. O número de acidentes às BRs 163 e BR-282 aumentou no primeiro semestre desse ano em comparação com o mesmo período de 2025. A informação é do levantamento da Polícia Rodoviária Federal, PRF. Na BR-163, entre Dionísio Cerqueira e São Miguel do Oeste, foram registrados 76 acidentes contra 58 no primeiro semestre de 2025. O número de feridos passou de 68 para 91, enquanto as mortes aumentaram de 4 para 5. Na BR-282, entre Campos Novos e Paraíso, a PRF contabilizou 338 acidentes esse ano, frente aos 292 registrados no mesmo período de 2025. Os feridos passaram de 367 para 398 e as mortes aumentaram de 23 para 24. O chefe da unidade operacional da PRF em Guaraciaba, inspetor Jairo Maier, atribuiu parte do aumento nas condições das rodovias, agravadas pelas chuvas intensas, além da neblina frequente e do excesso de velocidade. Segundo ele, os motoristas devem redobrar a atenção, especialmente diante do surgimento de buracos na pista e da previsão de mais chuvas durante o inverno. O trabalho preventivo realizado nas estradas do interior de São João do Oeste tem reduzido os danos provocados pelas chuvas. Conforme o secretário de Transportes e Obras, Hernani Hoff, desde o ano passado, o município intensificou a limpeza de sarjetas e a substituição de bueiros para aumentar a vazão de água da chuva, evitando prejuízos nos leitos das vias. Ele destaca que cerca de 1.000 bueiros já foram substituídos por tubulações de maior capacidade. O município possui aproximadamente 1.600 bueiros. Conforme o secretário, a medida apresentou resultados positivos até então. Como exemplo, citou as fortes chuvas registradas na semana passada, que não causaram estragos nas estradas do interior, o que antes ocorria. Além da troca de tubulações, a secretaria mantém serviços de patrulhamento, cascalhamento e compactação das vias como parte da manutenção permanente da malha viária. De acordo com Hoff, as ações preventivas aumentam o período de conservação das estradas e reduzem a necessidade de reparos emergenciais. O secretário afirma que o trabalho terá continuidade assim que o tempo colaborar. Explica que durante períodos de chuva intensa, o patrulhamento é evitado para não provocar atoleiros e outros danos. Segundo o secretário, no passado as chuvas causaram prejuízo frequentemente, cenário que mudou com a adoção das medidas preventivas. E o Corpo de Bombeiros Militar de Santa Catarina confirmou mudanças de comando nos quartéis de Itapiranga e Mondaí. Alterações ocorrem nas próximas semanas, fazendo parte da política de revezamento adotada pela corporação. Conforme o subcomandante do 12º Batalhão de Bombeiro Militar, Major Michael Magrini, conforme o major, o sargento Tiago Carpes vai assumir o comando do quartel de Mondaí, substituindo o segundo sargento Tiago Sidney Bigger, que por sua vez vai assumir o comando da unidade da corporação em Itapiranga, no lugar do subtenente André Halber. O militar Halber passará a atuar no batalhão de São Miguel do Oeste. As mudanças envolvem 3 profissionais com trajetória na região e experiência em diferentes quartéis da região oeste de Santa Catarina. O subtenente André Halber destaca que a transferência integra a política de gestão da corporação. Após 22 anos de atuação no Corpo de Bombeiros Militar e quase uma década à frente do quartel de Itapiranga, ele afirma que encara a nova função como um desafio profissional. Já o segundo sargento Tiago Sidney Bigger, que retorna a Itapiranga, onde trabalhou entre 2011 e 2022. O sargento Tiago Carpes, ou Casper, natural de Porã do Oeste, que ingressou na corporação em 2013, atuou em Iporã do Oeste e agora em Mondaí, assume o novo posto com grande expectativa. A cerimônia de posse oficial está prevista para 22 de julho nos quartéis, primeiro de Mondaí e também de Itapiranga. A unidade móvel do Sesc Saúde da Mulher está em Iporã do Oeste e a partir de amanhã inicia atendimentos. Às 9 da manhã, o caminhão estacionado no posto de saúde estará sendo apresentado para visitação e conhecimento da comunidade. Haverá um ato inaugural. À tarde, os serviços de mamografias, exames citopatológicos serão todos realizados para as mulheres de forma gratuita. A iniciativa conta com parceria da Secretaria Municipal de Saúde do município de Tunápolis. Os exames serão realizados mediante agendamento de mulheres tanto de Porã do Oeste quanto de Tunápolis. As interessadas devem procurar os agentes comunitários de saúde de Paradoense ou de Tunápolis para marcar um atendimento. Agora, no final da manhã de hoje, o secretário de saúde de Iporadoense, Oldair Schmitz, reforçou o convite às mulheres, tanto de Iporadoense quanto de Tunápolis, para que aproveite a oportunidade da estada do caminhão do SESC em Iporadoense. O período será de 40 dias. E o CRAS de Mondaí vai realizar no dia 10 de julho seu tradicional arraiá. Evento acontece no Clube Ipanema a partir das 19 horas. E vai reunir crianças, idosos e beneficiários dos programas sociais da cidade. O objetivo principal é promover a integração entre as diferentes gerações e fortalecer os vínculos familiares. De acordo com o coordenador do Centro de Convivência e Fortalecimento de Vínculos de Mondaí, Norberto Camilotti, o encontro busca aproximar os participantes dos serviços oferecidos pelo município. Conforme Camilotti, a programação contará com comidas típicas tradicionais, além de premiações e momento de integração entre os participantes. Segundo o coordenador, a festividade marca um momento de celebração para quem utiliza os serviços municipais ao longo do ano. O coordenador do Centro de Convivência e Fortalecimento de Vínculos de Mondaí, Norberto Camilotti, explica agora como será a programação do arraiá e os seus objetivos.
7: Nosso arraiá do dia 10, então, ele vai fazer esse encontro de gerações e aí a gente vai fazer premiações, distribuição de alimentos, cachorro quente, quentão, amendoim, essas coisas típicas de festa junina, pipoca, refrigerante, guloseima para as crianças. E além dessa convivência e alimentação, parte gastronômica, a gente vai ter a exposição dos trabalhos realizados nas oficinas no primeiro semestre. O objetivo é fazer o encontro das gerações, das pessoas que utilizam o nosso serviço, que são as crianças, os usuários do BPC, que são os benefícios de prestação continuada, as frentes de trabalho que auxiliam na limpeza da cidade e os grupos de idosas que fazem reuniões de convivência e artesanato mensal. Esse é o nosso público e o objetivo é fazer um congraçamento onde a gente recebe essas pessoas.
6: Os convites e as confirmações para a festa junina do CRAS de Mondaí já estão encerradas. Moradores interessados em participar das próximas atividades do Centro de Convivência devem procurar a sede do CRAS de Mondaí. No local, uma técnica, equipe técnica realiza o atendimento e faz o cadastro para os setores adequados. O setor da agricultura de Santa Helena entrega novos implementos agrícolas para grupos de agricultores. Os equipamentos foram adquiridos com recursos de emendas parlamentares e serão utilizados de forma compartilhada pelas comunidades do interior. Conforme o prefeito Clóvis Lazzarotto, a entrega ocorreu ainda na sexta-feira e o objetivo é fortalecer a produção agrícola, ampliar a estrutura disponível para os agricultores e incentivar o trabalho coletivo no campo. Conforme Clóvis Lazzarotto, prefeito de Santa Helena, a aquisição dos equipamentos de forma coletiva permite que várias famílias sejam beneficiadas, especialmente em um período de dificuldades enfrentadas pelo agronegócio. O prefeito ressaltou a importância de investir no agro, uma vez que o setor representa 60% do movimento econômico de Santa Helena e segue como uma das prioridades da administração, conforme Clóvis Lazzarotto explica agora.
8: O município, por si só, com os recursos próprios, não é fácil atender todas as demandas da nossa agricultura. Nosso agronegócio hoje representa mais de 60% do movimento econômico do município, né? A gente sabe que o agricultor, muitas vezes, por si só, um agricultor só, fazer um investimento alto de um equipamento é difícil, né? Mas quando se trabalha em grupo, quando se monta esses grupos, eles trabalham juntos e o equipamento vem aí atender várias famílias, né? Então, esses implementos foram comprados junto à Secretaria da Agricultura. Por exemplo, a linha Imperial, né? O grupo da linha Imperial recebeu um jumbo e um pé de pasto. Também a linha Santa Ana recebeu uma gobe aradora, o grupo do Portal, uma calcalhadeira, né? E também o grupo do Portal, quero mencionar que na semana passada a gente entregou um distribuidor de esterco líquido, também proveniente aí de um trabalho através da Secretaria da Agricultura. O grupo da linha Liberdade recebeu também uma gobe aradora, o grupo da linha Pilão, um jumbo, né? Ultrapassou os 350 mil reais de recursos que foram investidos, né? Então esse tem sido o nosso objetivo, né? Fortalecer cada vez mais a nossa agricultura, porque isso se faz necessário, né? Isso é extremamente importante para o nosso desenvolvimento.
6: O prefeito de Santa Helena, Clóvis Lazzarotto, citou também que a prefeitura mantém programas incentivos aos investimentos nas propriedades rurais, incluindo, por exemplo, apoio para novas estruturas de produção. O município paga R$12 por metro quadrado de construção de aviários, chiqueirões ou estruturas do tipo freestyle. A medida busca manter as famílias no campo, superando a crise do mercado do leite. Além disso, o prefeito informa que novas licitações já estão em andamento com recursos de outras emendas parlamentares, o que deve permitir a aquisição de mais equipamentos para atender novos grupos de agricultores nos próximos meses. 12:32 a seguir no bloco final do Globo em Foco da Rádio Oeste desta segunda-feira. Incêndio em hotel deixa 5 feridos e mobiliza bombeiros e outras autoridades de segurança. Homem é preso após agredir companheiro e tentar atear fogo em policiais. Atenção, cooperado. 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Doze horas mais 35 minutos. Temperatura nesse momento de 12 graus. 5 pessoas ficaram feridas após um incêndio atingir um hotel de 7 andares na Avenida Getúlio Vargas, no centro de Chapecó, no início da madrugada de hoje. Conforme a Corporação de Bombeiros Militar, 24 hóspedes estavam no prédio quando as chamas iniciaram em um apartamento no segundo andar. A fumaça se espalhou rapidamente pelos corredores e dificultou a saída de parte dos ocupantes. As equipes do Corpo de Bombeiros atuaram no combate ao fogo e no resgate das vítimas ao mesmo tempo. Foi um momento de grande preocupação e drama. 9 pessoas foram atingidas e retiradas da edificação. 4 hóspedes precisaram ter atendimento hospitalar após inalarem fumaça. Outra vítima ficou ferida ao cair sobre o telhado de um imóvel vizinho durante a tentativa de escapar do incêndio. Esta vítima, que se jogou no telhado vizinho, foi atendida com vida e com machucados. Recebeu atendimento médico. Depois de controle as chamas, os bombeiros auxiliaram os hóspedes na retirada de seus pertences. A Polícia Militar prendeu um suspeito de provocar o incêndio. E segundo o delegado responsável pelo caso, o indivíduo segue preso preventivamente. Ele será investigado. O incêndio também. Um homem ficou ferido após ser prensado por uma caminhonete na noite de sábado na comunidade de Vila Baço, no bairro São Luís, São Miguel do Oeste. Conforme o corpo de bombeiros, o incidente ocorreu da seguinte forma. Uma Hilux Toyota, estava estacionada, desceu uma ladeira sem condutor e ela atingiu o muro de uma residência. O proprietário do carro e um amigo que haviam ingerido bebida alcoólica tentaram impedir a colisão, mas um dos homens acabou prensado pelo próprio veículo contra o muro. Equipes do Corpo de Bombeiros e do SAMU de São Miguel do Oeste prestaram os primeiros atendimentos à vítima e foi encaminhada ao hospital para avaliação médica. A polícia também esteve no local para atender a ocorrência e realizar procedimentos necessários. Após a apuração dos fatos, o proprietário da caminhonete foi preso em flagrante por embriaguez ao volante, caso encaminhado às autoridades competentes para procedimentos legais. Quatro pessoas foram detidas durante a operação de combate ao tráfico de drogas realizado ainda no sábado pela Polícia Militar de Cunha Porã. Dois homens, 19 e 21 anos, e uma mulher de 29 anos foram presos. Uma adolescente de 17 anos também foi apreendida. Policiais abordaram suspeitos em uma residência na rua Clóvis Benelacqua. Durante buscas no imóvel, a guarnição encontrou porções de êxtase, cocaína e maconha. Além dos entorpecentes, também foram apreendidos no local dinheiro em espécie, aparelhos celulares, que passarão a integrar a investigação. Após o encerramento da operação, todos os envolvidos foram encaminhados à Delegacia de Polícia Civil para os procedimentos legais. Uma operação conjunta das Polícias Militar e Exército Brasileiro apreendeu 107 garrafas de vinho de origem argentina na noite de ontem no terminal rodoviário de São Miguel do Oeste. A ação ocorreu durante fiscalização da Operação Ágata, realizada por policiais militares e por uma equipe do 14º Regimento de Cavalaria Mecanizada, o RCMEC. Durante a abordagem a um ônibus de transporte coletivo, as equipes localizaram 3 malas com diversas garrafas de vinho importado. Após a conferência, foi constatado que a mercadoria era de procedência argentina e não possuía a documentação exigida para importação regular ao Brasil, configurando em tese crime de descaminho. Ao todo, foram apreendidas 107 garrafas de diferentes marcas, avaliadas em aproximadamente R$ 29.620. O proprietário da carga, um homem de 32 anos, foi identificado e, após o registro da ocorrência, liberado para seguir viagem. As bebidas foram apreendidas e serão encaminhadas à Receita Federal em Dionísio Cerqueira. 6 pessoas ficaram feridas em um grave acidente de trânsito na manhã de ontem em São Miguel do Oeste, na 163. Capotamento ocorreu nas proximidades do aeroporto municipal. Equipes de socorro e da Polícia Militar Rodoviária atenderam a ocorrência. De acordo com a Polícia Militar Rodoviária, veículo Volkswagen Gol saiu da pista, capotou as margens da rodovia. 7 pessoas ocuparam o veículo no momento do capotamento, número superior à capacidade máxima permitida para esse modelo. Todas receberam atendimento das equipes de socorro. O motorista informou aos policiais que o grupo havia participado de uma festa denominada Sem Sinal, realizada na comunidade de Bela Vista, no interior do município. Segundo o relato, todos seguiam para suas residências quando perdeu o controle de direção. As circunstâncias do acidente serão apuradas pelas autoridades competentes. Um homem foi preso na tarde de ontem, suspeito de cometer o estupro contra uma mulher no interior de São Miguel do Oeste. De acordo com a polícia, o crime teria ocorrido durante a madrugada, proximidades à linha Emboaba. Durante as buscas, os policiais encontraram no bairro São Luís um Volkswagen Gol que teria sido utilizado durante o crime. O veículo foi apreendido e encaminhado para a perícia. A vítima já havia conseguido chegar à própria residência quando foi localizada pelas equipes. Ela recebeu primeiros atendimentos do Corpo de Bombeiros, em seguida encaminhada ao Hospital Terezinha Gaio Basso para atendimento médico. As informações sobre o suspeito foram repassadas às guarnições de municípios vizinhos e por volta do meio-dia, o homem foi localizado na BR-163, em São José do Cedro, enquanto conduzia uma motocicleta Honda CG-125. Um homem, 34 anos, recebeu voz de prisão, foi encaminhado à Delegacia de Polícia São Miguel do Oeste, onde permanece à disposição da Justiça. E uma última notícia. A Polícia Militar de Itapiranga prendeu um homem de 52 anos na noite de sábado, depois de uma denúncia de violência doméstica na localidade de Linha Becker. No local, a vítima confirmou ter sido agredida com um garfo. Durante a abordagem, suspeito atirou gasolina em direção a um policial e tentou acender um isqueiro. O policial militar relata que um familiar ajudou a conter o agressor antes que o fogo começasse. Os agentes deram voz de prisão e no deslocamento até a delegacia, o homem tentou tirar a própria vida dentro da viatura usando um pedaço de arame. Ainda segundo a PM, Ele também danificou a caixa de transporte do veículo. O serviço de atendimento móvel de urgência, o SAMU, prestou atendimento local. O preso foi levado ao Hospital Terezinha Gaio Basso de São Miguel do Oeste para avaliação médica e depois conduzido à Delegacia de Polícia de São Miguel. As circunstâncias serão apuradas pelas autoridades competentes. 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Alegria da nossa gente a todos. Boa tarde e uma ótima semana.

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2: 12:48.
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2: Olá, boa tarde. 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Haverá nos dias 14, 15, terça e quarta, a feira estará aberta das 8 da manhã ao meio-dia e das 13 às 19. Já no dia 16, quinta-feira, o atendimento será das 8 da manhã ao meio-dia e das 13 às 16. Participe da Feira do Livro, um espaço de cultura, conhecimento e imaginação para toda a família, dias 14, 15, 16 de julho, no Clube Sade, em Descanso. Vem aí o Show de Bola, o programa esportivo da Rádio Oeste. 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
9: 6 minutos para uma da tarde. Boa tarde, está no ar o Show de Bola, o resumo do esporte para você nessa segunda-feira, 6 de julho de 2026. 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Nosso Show de Bola está chegando. Deixa eu mandar um abraço pro pessoal da Arena Deriva, em clima de Copa do Mundo, esteve aí a respeito do grande público no fim de semana. É? 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Unzabir, fim de semana de grandes eventos, fim de semana de muita celebração, de grito de campeão, tivemos muitos campeonatos chegando no final. 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O Cometa sendo campeão estadual, fase Oeste. Tinha muito, mas muito Unzabir, um chope de qualidade. 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Bom, vamos trazendo em seguida o esporte local, mas eu quero parabenizar aqui o Cometa, o Leão da Montanha, que no sábado conquistou lá no Meio-Oeste, lá em Concórdia, diante do Pinhal, né? Construiu a vitória de 2-0 em casa e pôde até perder por 1-0, como foi, mas levou o caneco, muita festa, né? Em Itapiranga no fim de semana. 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Eu vou trazer agora o resumo do esporte local, futsal, essas taças amizades, enfim, com o Fernando Lenkner, que dá o seu boa tarde, Fernando.
10: Muito boa tarde, Laércio. Boa tarde aos ouvintes. Tivemos um final de semana com muitos jogos e também com decisões. Vamos começar falando então da final do estadual Faz Oeste, que aconteceu neste sábado. O time do União Pinhal recebeu o time do Comita em casa, em linha Concórdia. O time do Pinhal conseguiu ganhar o jogo por 1-0. Porém, no agregado, o Comita ganha por 2-1 e se consagra campeão, já que no primeiro jogo em casa ele ganhou por 2-0. Assim sendo, o Comita é campeão do campeonato estadual não profissional Faz Oeste. E ainda no sábado tivemos a final da Taça Amizade. O time do São José de Linha Cristo Rei recebeu o time do Colonial de Linha Jabuticaba. No primeiro jogo, São José abriu uma vantagem de 1-0 e virou então por um empate, que foi o que aconteceu. O jogo terminou em 1-1 e o time de São José é campeão da Taça Amizade. Laércio, agora vamos então falar do Regional de Veteranos. Tivemos a primeira rodada neste sábado e domingo. No sábado, o time do Guarani jogou em casa contra o time do Harmonia e eles empataram o jogo em 0-0. Já aqui em Porã, o time do Canarinho de Macucuzinho ganhou de 2-1 do time do CRM Acima de Maravilha, e Grêmio Tonense conseguiu uma boa vitória para cima do Ouro Verde, ganhou de 3-0. E a segunda rodada acontece nesta quinta, sábado e domingo. E no decorrer da semana vamos trazer os jogos. E Laércio, agora no Municipal de Porã, vamos falar do futebol de campo. Tivemos no sábado a segunda rodada em União da Serra. No primeiro jogo da tarde, o time do Canarinho de Macucuzinho marcou um 3-0 para cima do Pinhal Esporte Clube. E no segundo jogo, o time da casa União da Serra acabou perdendo de 3-1 para o time do Saturno. E os jogos da terceira rodada então acontecem neste domingo em Barra Grande. E ainda no municipal, mas agora no futsal feminino, no sábado, final de tarde, tivemos então a quinta e última rodada, que acabou decidindo os jogos do mata-mata. No primeiro jogo, o Cometa de Jacutinga ganhou do Águias do futsal e o time do Saturno goleou as amigas da quadra em 9-1. Com esses resultados, fechamos a primeira fase, agora vamos para o mata-mata. E os times que participarão desta fase são Fênix, Cometa de Jacutinga, Saturno e Amigas da Quadra. Ainda não temos definidos os confrontos, mas assim que tivermos, informaremos você aqui no Show de Bola. E Laércio, por fim, hoje à noite acontecem as quartas e finais do Municipal de Futsal Masculino Principal. A partir das 19 horas, no primeiro jogo, Grazel Engenharia enfrentará o time do Cometa B. No segundo jogo, Macucuzinho B enfrentará o time do Canarinho de Preferido Alto. No penúltimo jogo da noite, Cometa A enfrentará o Engitop Mecânica Lorenzetti. E no último jogo, Turma do 48 enfrentará o Fluminense de Monte Maria A. Laércio, para hoje, essas informações para o Show de Bola.
9: Obrigado, Fernando. 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A Nedel Telecom está com a gente nas transmissões esportivas. Estamos aguardando definição dos jogos às finais para entrar em quadra com o timaço da Oeste. Tem São João contra Itapiranga, Itapiranga contra São João. Dois jogos, um em cada quadra, um em Itapiranga, outro em São João. 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Nós temos então amanhã à noite, ainda no esporte local e regional, dia 7 de julho, terça-feira, equipes feminina e masculina entram em quadra para enfrentar a Guaraciaba no campeonato desafio, primeira Copa Miosque de voleibol, amanhã no Arthur Friedrich, 19:30. Então, as meninas e os rapazes aí do masculino e feminino, então, do vôlei, na primeira Copa Miosque, voleibol, todos convidados. E o Brasil, ficamos pelo caminho, eu acho que o Brasil não tem nada a reclamar, porque o Brasil perdeu para si mesmo, se formos analisar o transcorrer dos 90 minutos do Brasil diante da Noruega, do Haller, foi o nome da, partida, fez 2 gols. E o Brasil fica no caminho. Perdeu o pênalti. O Endre perdeu cara a cara com o goleiro. E o Neymar foi lá e fez o pênalti. Tem aquela coisa, se ele tivesse cobrado o primeiro pênalti, mas não estava em campo. É o futebol todo muito subjetivo. Eu sempre achei que o Neymar poderia ser mais aproveitado. Mas, divido opiniões, bola pra frente. Boa sorte para a Noruega. Aliás, hoje tem jogos, né? Hoje tem jogos para fechar as informações da Copa do Mundo. Nós temos hoje, então, Portugal e Espanha. Jogaço às 16h. Eu vou agora apostar na Espanha. Acho que a Espanha passa de Portugal, né? É, exatamente. Aí os nossos patrícios, né? Portugal. É, portanto, Portugal contra Espanha. Pois é, contra Portugal. Mas eu acho que a Espanha vai para a final. Estados Unidos, é um palpite meu. Estados Unidos e Bélgica jogam às 21h. São os jogos de hoje, né? Amanhã tem Argentina e Egito, 13h. Suíça e Colômbia às 17h. Assim vai indo a Copa do Mundo. Fim de papo. 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Vem aí o professor Douglas, depois tem o Jacó Train. Com S Show da Tarde, primeira parte, até às 16h30, de lá até às 19h, tem o Vilmar de Souza, à noite, das 20 às 23 horas, ao vivo, tem o Fernando Kaiser. O Brasil perdeu por 2-1, só para lembrar, ontem, diante da Noruega. Bom início de semana, boa semana para todos nós.
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7: Alô, amigos ouvintes do programa Caminhos, aqui quem fala é professor Douglas, um grande abraço a todos vocês que estão aí acompanhando o nosso programa há tanto tempo, né? De apresentação, algumas pessoas estão aí se familiarizando atualmente, descobrindo ainda nessa programação, um espaço de reflexão, um espaço de mentalizações, onde nós falamos a respeito de energias, espiritualidades, bloqueios de vida, caminhos a serem seguidos, posturas, né? Emocionais, espirituais, né? São aspectos muito interessantes e necessários, né? Alguém, afinal de contas, tem que tocar neste assunto para que nós possamos instigar em todos nós a reflexão necessária a respeito de conceitos tão primários e primordiais, né? A energia, a nossa vitalidade subjetiva, emocional ou espiritual, ou energética, seja de que âmbito for, né? Eu acho que o mais interessante é entender com amplitude, uma visão ampla, holística a respeito desses assuntos para poder realmente trabalhar em cima das prioridades que se apresentam em cada caso. Hoje nós temos aqui no programa Caminhos o participante que manda um grande abraço a você, sua família toda, ao pé na estrada número 38, muita atenção. Olha, eu conheço a sua mãe, foi consultar comigo há mais ou menos 7 anos atrás. Nós tivemos a oportunidade de resolver um problema muito sério que estava acontecendo com seu irmão, que hoje, por sinal, você está vendo aí, está muito bem, né? Andaram acontecendo coisas bem complicadas na vida dele, mas a sua mãe, como sempre, uma pessoa super atenta à questão família, ela é a coluna desta casa, né? É a sustentação que toda se envolve por ela, passa por ela, toda questão que precisa de uma solução, precisa de um caminho que se abra, da fé, né? Da oração, da boa postura, passa por ela. Assim como os negativos também, e assim como os intempéries que acabam acumulando nos ombros desta mulher batalhadora, que passou a vida inteira com muita dificuldade, né? Nunca foi fácil a vida para ela, e agora está aí com uma idade avançada, já não está podendo fazer as mesmas coisas que fazia quando mais jovem, precisando aí da ajuda de vocês e tudo mais, né? E muitas coisas para resolver, pelo que vejo por aqui. Mas o que sinto na sua manifestação, meu amigo, é apenas revolta. Eu não vi nenhum projeto, não vi nenhuma ideia para um futuro, não vi nenhuma ideia para buscar um caminho, trilhar um caminho de solução a respeito dessas coisas todas que andam acontecendo com vocês, né? Esses imprevistos que andam vindo à tona aí, depois de três anos para cá, nada mais dá certo, como você descreve aqui muito bem, né? Nos negócios, no amor, na saúde, quando não é uma coisa, é outra, né? É aquela história, a vida parece uma gangorra, quando levanta uma ponta, cai a outra, tem momentos que são assim, e são complicados, a gente tem que ter muita paciência, né? Mas em suma, o que nós estamos vendo aqui que existe negativo, né? Nós vamos ter que trabalhar novamente agora por outras causas, porque a vida é assim, não é porque nós trabalhamos em algum momento por alguma coisa ou por alguém em nossa família, numa mentalização, como nós fizemos naquela ocasião com sua mãe, um trabalho muito bem sucedido, mas não é porque tenhamos um trabalho muito bem sucedido em algum momento que tomamos iniciativa nesse ponto que nós estaremos isentos para o resto de nossas vidas a cuidar disso, nós temos que continuar cuidando, né? Hoje elas enfrentam um grande problema com você. Justamente você que vem trazendo a participação aqui ao programa Caminhos, que dizia que não acreditava no nosso trabalho, não acreditava nessas coisas, né? Tem muitas pessoas que não têm conhecimento do que estão falando, né? Falar, ah, não acredito nessas coisas. Que coisas, então? Descreva que coisas são essas que vocês não acreditam, né? Porque aqui não está se vendendo promessa para ninguém, nem coisas de outro mundo. Estamos aqui trabalhando o construto emocional das pessoas, estamos aqui trabalhando da melhor maneira, claro, que podemos fazer dentro da nossa possibilidade, né? Nossa especialização e outras questões mais que se envolvem neste conjunto, né? E é uma luta que estamos traçando e assumindo em nome das pessoas uma parceria diante das dificuldades, né? Graças a Deus, na bênção de Deus, com muitas respostas, a sua mãe é uma testemunha muito clara da força, do poder desse trabalho que nós temos e exercemos por muitas pessoas. E agora, não é porque fizeram em algum momento alguma mentalização que não, que nunca mais tenhamos que fazer, é como se diz, dor de barriga, não dá uma vez só. Só que o problema dela agora está sendo você, meu amigo, que manda esta mental, essa análise aqui, né? O seu ponto de vista a respeito das coisas que o circundam de uma forma tão revoltada, né? Falando em ir embora, falando sobre a vida, maldizendo a própria vida, encontrando limitações em pessoas aí que estão próximas a você. Muita revolta, mas se revolta pagasse as contas, nossa, você estaria rico. Não só estaria isento das suas dívidas, né? Como você também colocou aqui, se a revolta pagasse as contas, né? O que que eu quero dizer com isso? Que tudo que você está fazendo não está contribuindo em nada, a não ser a participação agora no programa Caminhos, em que você me deu a oportunidade de falar algumas coisas a respeito de sua postura, que tem sido tão negativa contra a própria influência que está chegando à vida de vocês. Cuide de sua mãe, analise com carinho esta mulher sofredora que está aí ao seu lado, que muitas vezes você ignora o sofrimento dela. Vamos ser sinceros, vamos ser abertos aqui, né? E falar abertamente, até porque nós acreditamos que o propósito da verdade e da transparência é o que vai trazer alguma resposta na vida de alguém em todas as ocasiões, e especialmente quando se trabalha o campo energético, emocional, espiritual. Então você precisa colocar a cabeça no lugar, colocar projetos para serem executados em sua vida e parar de reclamar da vida. Porque ou a gente para de reclamar ou a gente faz alguma coisa, ou, aliás, é o contrário, né? Ou a gente faz alguma coisa na vida para mudar a situação que estamos vivendo, ou paramos de reclamar, é o mínimo. Porque estas reclamações, essas revoltas, essas ameaças que se tem, né? São verdadeiras ameaças. É a porta aberta para o negativo entrar. É a influência que enfraquece a relação dentro de casa em um momento que sua mãe muitas vezes estava precisando de um abraço, apenas um abraço. Ela ouviu críticas, ela ouviu revolta. Porque essa vida é isso, porque essa vida é aquele outro, porque Deus não sei mais o que, e eu vou fazer isso. Olha, meu amigo, coloque sua cabeça no lugar, pense a respeito da sua responsabilidade diante dessa situação. Hoje é só você e sua mãe dentro dessa casa, o seu irmão, que foi muito bem sucedido, conseguiu uma mudança maravilhosa, um negócio de oportunidade assim maravilhosa, que até hoje ele ajuda a sustentar a casa aí com vocês, né? Manda dinheiro para sua mãe, tá aí um filho que sempre reconheceu as atitudes dela, né? A iniciativa que ela teve em proteger sempre a sua família. E está aí, ó, grato a tudo, né? Tem a questão da gratidão, que envolve uma necessidade grande de reconhecimento, e ele tem esse reconhecimento pela sua mãe, ele tem a consciência desse detalhe. Você também ali no fundo está tendo, com certeza tem. Bastava então que nós tivéssemos no programa Caminhos de hoje a oportunidade de instigar esse pensamento, quem sabe agora vem à tona uma nova postura, né? Porque é aquilo que eu falei, revolta não paga as contas, e a sua mãe está precisando de ajuda aí. Você está precisando de ajuda, né? Nós estaremos aqui disponíveis para mentalizar um novo trabalho em proteção a vocês, para abrir os caminhos, para mudar esse ciclo. Vamos fazer um acompanhamento aí, vamos ver o que melhorou, o que não melhorou. Teremos a mentalização por um ano em agenda, e é o nosso trabalho de efemérides, né? Que tantas pessoas já conhecem, que é a proteção que a sua mãe fez há alguns anos atrás, né? E graças a Deus, e muito bem sucedida. Hoje temos uma nova situação, um novo desafio, e vamos enfrentá-lo também com muito orgulho, com muita transparência acima de tudo, né, meu amigo? Vamos ter que conversar bastante ainda, mas isso aí agora vai ter segmento no WhatsApp, vai ter segmento nas consultas, tá certo? Encerramos então esta pequena apresentação do dia de hoje, com algumas palavras resumindo a história, né, gente? Resumindo a história para dar tempo de falar o que a gente tem que falar aqui no espaço que temos, o programa Caminhos. 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Ainda mais que essa semana estamos também atendendo presencialmente no oeste de Santa Catarina. Então, atender o WhatsApp e atender pessoalmente ao mesmo tempo não tem como, né? Então a gente precisa aí da compreensão do pessoal que manda a mensagem para esperar. Esperar, aguardar que seu momento vai chegar, mesmo que passe um, dois ou três dias, não quer dizer, sua mensagem estará ali para ser analisada no momento ideal e respondida com toda a boa vontade e toda a iniciativa que possamos ter em nosso trabalho. 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Graças a Deus, boa semana a todos vocês, amigos ouvintes. Fiquem com Deus e tchau, tchau.
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Boa tarde, segunda-feira, dia 6 de julho, de tempo instável. Amanhã esteve toda ela com um tempo fechado, nublado, né? E agora um leve chuvisco, uma garoa, né? Aqui na região de Iporã do Oeste. Tá no ar o nosso Oeste Show à tarde. A tarde, aliás, que começa fria também, né? Temperatura apontando aí na nossa região, marca aí de 11, 12 graus. E esse tempo, né? Tempo que convida para um cobertor, né? Deus o livre. 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O melhor da música, né? Sertanejo, gaúcha, nossas bandas, tem música alemã e italiana, tem a participação ouvinte interagindo no 36341440, que é o telefone fixo para falar direto comigo, 991881715, deixando mensagem no nosso WhatsApp e vamos junto, né? Até as 16h30, até as 4h30 da tarde, tá? Indiferente do que houve no futebol, né? Que a seleção brasileira não passou ontem, não merecia também, né? Porque não foi tudo aquilo, né? Então, tá tudo certo. Deixa pra lá, a vida que segue. Vamos com música, vamos com a Ângela de Pantano Grande, Rio Grande do Sul, tá pedindo pra tocar aqui a banda Rosas, né? Junto com a Bel e com a Lúcia, ela quer ouvir e eu vou tocar sim, tá? Um abração, Ângela, tudo de bom, boa semana pra vocês. Doutor Luciano Mortari, né? Diz aqui o seguinte: abençoada seja o seu dia e todos os seus planos, que você encontre a paz em seu coração, que sua fé seja eterna. Abraço, obrigado, dona do Silvin, né, doutor Luciano Mortari, obrigado pela companhia aí, tá? Começando assim, né, então, né, Banda Rosas, depois também tem Banda Modelo, lançamentos da programação da Oeste, 1h18, boa tarde, uma ótima semana pra você.

É, banda modelo, né? Se eu não tivesse bloqueado, com participação aí do Rogério Magrão, né? E também a banda Rosas, a gente trouxe aí Bye Bye Maria, as primeirinhas da tarde, então, dessa segunda-feira. Já tem mais recado do ouvinte, mas tem mais, tem também aqui a parceria, eu quero começar lembrando hoje, da equipe da Erva Mate Jacutinga, né? 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Coisa boa demais. Meu amigo Arnildo, Beato Rock, achei aqui a banda Interlagos, tá, Arnildo? Então, banda Interlagos, tô rodando agora pra ti aí, um abraço, tudo de bom, obrigado pela companhia. Quem mais também tá pedindo música, deixa eu ver aqui, essa aqui eu já atendi, né? Vamos trazer banda Interlagos, enquanto isso, o ouvinte continua mandando recadinho aqui no nosso Whats, né? Ou também através do telefone falando comigo. Banda Interlagos, e na sequência também a gente vai curtir aqui os atuais, 1h25.

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1: Fala pessoal, tudo bem com vocês? Pessoal, quero dar um recadinho aí a respeito das castrações. As castrações agora da prefeitura e da ONG, elas não estão acontecendo no momento, tá? A ONG está esperando uma verba que a princípio vai vir esse ano ainda, mas quando a gente não sabe. Pra gente tá voltando a realizar essas castrações, tá? Foram realizadas mais de 180 castrações gratuitas. Então a gente acredita aí que nos próximos meses a gente vai conseguir trazê-las de volta. Mas por enquanto ainda não tem nada previsto, tá? Só pra avisar todo mundo, que eu sei que bastante gente tá curioso. Mas aí a gente vai estar divulgando, tá? Assim que a gente puder, e a gente vai estar divulgando. Um abraço a todos e uma ótima semana a todos nós.
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4: Infelizmente, eu tenho que dar a notícia de que o sonho do Hexa foi adiado mais uma vez. O Brasil está eliminado do Mundial de 2026 e foi superado pela Noruega em Nova Jersey num jogo duríssimo de assistir. Na coletiva de imprensa após o jogo, o técnico Carlo Ancelotti lamentou o resultado, mas ele fez questão de blindar o grupo e defender o trabalho feito até aqui. Segundo o treinador, a seleção brasileira tinha futebol e elenco para competir em alto nível até o final do torneio. Mas, sem tempo para lamentações, o italiano já começou a virar a chave, projetando o ciclo para 2030. Ele enfatizou que este momento não representa o fim de uma geração, mas sim o início de um novo processo de reconstrução do futebol brasileiro. Eu sou Melina Calduro, em Nova Jersey, para o Acaerte em Campo.
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2: Gente, de volta, tempo instável, leve chuvisco eventualmente aqui na região, né? Temperatura tá baixa, na faixa dos entre 10 e 12 graus, dependendo da localização aí, né? 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Meu amigo Cláudio, lá em Chapecó, um abraço, Cláudio. Pediu aí um medley do Roger Whittaker, que é um cantor alemão, mas um medley do Andy Burg, né? O Andy Burg é apresentador, né, de TV, acho que acredito que ainda seja, né? Mas nos áureos tempos da música alemã aí, que ele, quando ele começou a carreira, era também apresentador de TV, e ele gravou um medley dos grandes sucessos do Roger Whittaker, né? Vamos ouvir agora, é uma seleção, então, quando faltam 23 para as duas.

0: 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E antes a música alemã do Andy Burke. E aliás, o Cláudio até me confirmou aqui que ele continua como apresentador de televisão na Alemanha ainda, né? Show de bola. Valeu, Cláudio. Um abraço aos nossos amigos da querida capital do Oeste, Chapecó. Hora certa. Conferindo a hora, né? 15 agora, faltando para as 2 horas para a loja Baques. 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

94,5, 12 minutos faltando agora para as duas, né? Tarde da segunda-feira, com tempo instável na região, né? Chuviscos. 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

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A Lisa Brutcher está me pedindo, chegou agora um recadinho dela aqui, que ela quer ouvir Sangue Latino, Doce Companhia. Boa, bonita, bonita a música, viu, Lisa? Eu vou tocar em seguida, depois da música gaúcha, né? Tem lançamento do Ari Correia, né? Ari Correia e grupo Alma da Querência.

0: sangue latino e nada melhor, né, do que uma doce companhia. Imagina um dia de chuva assim, né? Barbaridade. Daqui a pouco vai ter futebol, né, gente? Daqui a pouco, lá pelas 4 da tarde, hoje mais 2 partidas, né? A gente tá aí agora nas oitavas de final. Hoje tem às 4 da tarde Portugal e Espanha e às 21 horas, né? Jogaço entre Estados Unidos e Bélgica. Ah, o Brasil ontem deu adeus, né? Deu adeus aí, perdeu para a Noruega pelo placar de 2-1. Não fez por merecer também, né? Então não adianta chorar. Intervalo, já já mais sucessos da Oeste. 3 para as 2.
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0: Legal, gente, é o SFM, são 2:02, né? 2:02, o tempo tá instável na região, né? Chuvisco, bem fechado, e a tendência, segundo a meteorologia, para tarde aí é isso aí, né? Aí nós vamos ter a melhoria, né? Melhorando para amanhã, temperaturas podem chegar próximo a 0, 2 graus aqui na nossa região, a tarde não passa dos 12, com tempo bom, porém ainda bastante nebulosidade, tá? Aí na quarta e quinta, daí sim, né? Ensolarado aqui na região, na quarta com mínima de 4, máxima 19, na quinta mínima de 9, máxima 22, sexta, o dia começa com sol, mas já pode terminar com pancadas no final da tarde, mínima 13, máxima 21, sábado, instável com chuvas, com 68% de chance de chuva, mínima 10, máxima 17, domingo nublado, mínima 5, máxima 14, o friozinho veio e veio de novo, né, e vem daquele jeito, né. É daquele jeito, é pra arrenguear Cusco, como diz lá no Rio Grande, velho. Recado do ouvinte, deixa eu ver aqui quem tá pedindo música no meu WhatsApp aqui, ó. É o recado do Aldo, né? O Aldo lá de Rondinha, que diz que quer escutar o Champion, né? A música... Tomara que caia, vou tocar em seguida assim, tá? 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O Paulo Bavaresco. E aí, Paulinho, já fez o mate?
1: Boa tarde, Jacó. Final de semana foi especial de bom.
0: Mas então
1: começou a semana desse jeito, né? Descansar, ouvir aquela boa música e tomar um delicioso chimarrão da erva Tchacotim.
0: Manda
1: a próxima música aí.
0: Mando.
1: Boa tarde, trabalho, até amanhã.
0: Abraço. Continua
1: com esse programa maravilhoso.
0: Valeu, Paulinho. Abraço. Quem mais? Vamos lá, boa tarde.
2: Boa tarde, Jacó.
0: Opa.
2: Tudo certo.
0: Tudo.
2: Estamos por aí, em volta, cara, em casa. Frio da gota. Gurizada ensaiando no fundo, escutando a Rádio S.
0: Olha
2: tudo
0: aí.
2: Um pouco.
0: Que show,
2: toca
0: que show.
2: Uma da Orquestra Continental pra nós aí, só pra interter o povo.
0: Mano. Beleza?
2: Um abraço.
0: Ô, Jairo, um abração pra ti, toda a gurizada da Orquestra Continental. Vamos selecionar uma bem caprichada, em seguida eu vou tocar sim, tá? Agora o Eduardo Costa canta primeiro e tem Champion também na sequência, né? 2:05.

0: É, isso aí, a gente trouxe na programação da Oeste Continental e etc. Teve Champion também, né? O Tomara que Caia. 2h14, hora para Loja Baques, promoções incríveis para você. 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
0: 2h17, vamos para informação, vamos lá, né? Vamos tomar um mate agora, enquanto acompanhamos também a reportagem aí do meu amigo, o Vilmar de Souza, né? Que chega aí trazendo informação para Posto Cooper Fronteira Sul. Boa tarde, Vilmar.
6: Muito boa tarde, Jacó. Boa tarde, ouvinte que nos acompanha na tarde desta segunda-feira, pois o município de Mondaí liberou o desassoreamento do rio Capivara. E para falar sobre esse assunto, eu converso agora com o secretário de Administração e Finanças do município de Mondaí, Juliano de Oliveira. Então, secretário, uma liberação importante que vai fazer muita diferença no município. Boa tarde, bem-vindo à Rádio Oeste.
7: Boa tarde aos ouvintes da Rádio Oeste. É um prazer estar novamente conversando com vocês. Isso, na última quinta-feira eu subi na Florianópolis, né, para resolver algumas pendências da nossa Defesa Civil junto ao nosso estado. Então a gente teve notícias boas. Nós tínhamos já uma licitação que tinha já a empresa ganhadora, que é uma empresa lá de São Miguel, ganhou para fazer o desassoreamento do rio. Portanto, né, também como que está entrando no período eleitoral, né? Então a gente teria que liberar esse dinheiro até na sexta. Então na quinta-feira a gente conseguiu fazer a liberação desse valor. Então durante essa semana a gente vai estar assinando a ordem de serviço ali da Defesa Civil. E em poucos dias a gente deve estar começando a executar a obra. Então é um desassoreamento importante, é o rio Capivara, onde ele passa em todo o nosso centro da cidade. Então é uma obra de em torno de R$900 mil. E a gente vai fazer desde a barca ali até o último lote lá na linha Capivara. Então são 2.400 metros de desassoreamento de rio. É uma obra importante, que esse rio passa dentro da cidade, né? E a gente tem alguns locais ali que a gente está com dificuldade. Quando dá chuva muito forte, ele transborda. Vai fazer todo esse acabamento lateral ali, fazer romper onde que tem a laje para dar um fluxo maior da água.
6: Secretário, você tem uma previsão de término dessa obra, e uma obra importante que causa impacto bastante forte no município, né, secretário?
7: Isso, é uma obra importante ali do nosso município. O rio atravessa todo o nosso centro da cidade, bairros importantes, locais onde que nós temos muitas empresas, né? Então vai ser uma obra que vai vir a encontro da nossa comunidade, uma obra importante para o nosso município. A gente tem ali na licitação, foi colocado em torno de 120 dias para a gente executar essa obra, porque é uma obra bem grande, né? Então eu acredito que a gente assinando essa ordem de serviço ali, já começa a empresa a trabalhar ali.
6: O senhor comentava também que esteve na capital na última quinta-feira e que foi recebido lá equipamentos para defesa civil.
7: Isso, a nossa defesa civil hoje já está uma defesa civil bem completa no nosso município, né? Então onde a gente tem um caminhão que a gente já recebeu anteriormente, uma caminhoneta 4x4, a estação pluviométrica, onde que cada minuto ali a atualização sobre o nível do nosso rio, né? Então vai ser veio para fortalecer. E dentro desses kits ali a gente tinha algumas coisas que ainda faltava receber. Então na última quinta-feira a gente foi à capital, lá recebemos então um drone, né? Mais um televisor ali e um notebook ali que a gente vai estar montando ali no nosso setor da defesa civil ali.
6: Na realidade o drone chega para contribuir com o trabalho do desassoreamento do rio Capivara.
7: Isso, o drone ele vem junto no kit da caminhoneta, que a gente já recebeu a caminhoneta faz uns 3 meses atrás, né? E esse drone ele vem junto, então o drone vem para somar muito para nós, principalmente nas épocas de enchente ou estiagem, né? E a gente pode ter um levantamento mais preciso das áreas atingidas, né? Então a gente sabe da dificuldade quando nós temos as enchentes, de você estar coletando fotos, informações para você estar fazendo toda a questão de a parte burocrática, que é a documentação para estar recebendo alguns recursos. Então esse drone vem em encontro ali para nos auxiliar bastante nessa parte.
6: Diante deste avanço importante para o município, qual é a mensagem que fica para o município e para quem nos ouve?
7: Hoje a nossa defesa civil, ela está muito equipada. Eu estou à frente da defesa civil aqui no município já faz uns 6 anos mais ou menos que eu estou, e nesse último ano e meio a gente revolucionou todo o setor da nossa defesa civil. Hoje nós temos uma defesa civil preparada, e para qualquer evento que possa estar acontecendo ali, nós temos uma equipe que está preparada desde com equipamentos e também como pessoas. Temos uma equipe grande e a gente trabalha em conjunto com o nosso corpo de bombeiros, polícia militar. Então são várias equipes ali que a gente tem para estar fazendo um trabalho em conjunto, e agora com todos esses equipamentos que nós recebemos, com certeza a gente vai prestar um serviço ainda mais qualificado.
6: Perfeito, secretário, obrigado pelas informações. Seja sempre muito bem-vindo à Rádio Oeste.
7: Eu agradeço a oportunidade de estar passando informações aos nossos municípios.
6: Eu conversei com o secretário de Administração e Finanças do município de Mondaí, Juliano de Oliveira, do jornalismo repórter Vilmar de Souza para o Posto Cooper Fronteira Sul, abastecimento 24 horas.
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0: É, gente, vamos lá. O SFM na tarde da segunda-feira, continuando com mais sucessos, né? 3634-1440. É o nosso telefone para o ouvinte participar e pedir o sucesso, né? Pedir sua música, ajudar a fazer a programação por aqui. É, deixa eu ver aqui, né? O pessoal tá me pedindo para tocar uma piada do tio e sobrinho, né? Eu vi agora aqui, tô tentando achar alguma coisa, mas a gente vai dar uma olhadinha para ver se consegue tocar uma agora aí, tá? Um abração, Edmar. Um abração para a família toda aí, né? Eles assim, boa tarde, toca uma piada aí do tio e sobrinho. Na piada do sobrinho e a Nersa, é isso? Estamos fazendo repique de fumo ouvindo ao Oeste, Osmira de Romelândia. Um abração para vocês aí, tá? Osmira, tudo de bom. Obrigado. Quem mais aqui? O Tony Carraro. Diz aí, Tony, o que manda? Boa tarde.
9: Ele voltou sim. É o Jacó que manda música para mim.
0: Mas que tal?
9: Saudade da minha terra aí.
0: Ah.
9: O Jacó voltou.
0: Valeu, abraço. O meu amigo Pequeno, fala Pequeno, boa tarde.
10: Boa tarde, meu amigo Jacó, boa tarde aos ouvintes da Rádio Extra.
0: Ah.
10: Eu, Pequeno, quero fazer uma homenagem para um grande amigo meu, que fez 57 anos de casado ontem, né? Com Alexandre Pegorari, sua esposa, a dona Gene.
0: Olha só!
10: E a Gene hoje está de aniversário, completando 80 anos. Então eu quero desejar muitas felicidades ainda para ela, muitos anos de vida, né? Que é uma pessoa muito querida, esse casado maravilhoso que a gente tem aqui em São Valentim, né? Um abraço desse grande amigo, que é o pequeno que está desejando, para esse casal maravilhoso da linha São Valentim. Viu, Alexandre e Jenny? Um abraço de coração do teu amigo pequeno, tá?
0: Dado o recado, cumprimentos para eles lá, né? Tudo de bom aí, muita saúde, muita paz. É pra eles lá, tá certo? Obrigadão aí pela companhia, meu amigo pequeno, pessoal da nossa terra, nossa gente aí. 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Pessoal que pediu aí, vamos trazer, eu tenho aqui, ó, eu vou tocar uma das que eu tenho aqui do tio e sobrinho, tá? Aí pras Mira que pediu, o pessoal de Romelândia.
11: Esse dia eu até estive pensando em vender meu cavalo, velho. Aquele broco, velho, não prestava pra nada mesmo. Eu digo, vou vender no açougue que faça um mortadela de uma vez pra aproveitar. Daí carreguei ele na caminhonete, enlonei bem a caminhonete e tava indo. Na estrada uma veinha pediu carona pra ir na cidade, eu digo, vamos, era conhecida, né? Carreguei a veia e fui. Daí cheguei no posto de gasolina, a veinha falou, eu quero desamontar aqui. Eu digo, então tá bom. Ela disse, detalhe, o senhor me leva de volta? Eu disse, levo, até onde? Ela falou, ah, o senhor me desamonta lá onde o senhor me amontou hoje cedo. Quando eu fui pra sair, chegou um polícia, bonezinho azul. Ele chegou e disse, bom dia, eu sou da polícia rodoviária, eu gostaria de ver seus documentos. Eu disse, olha, se o senhor é polícia da rodoviária, tá muito enganado, aqui não é rodoviária, é um posto de gasolina. Ele me disse, o senhor, pelo que eu percebo, é bem caipira. Eu disse, pelo que eu percebi, o senhor é bem caipora, quer ver meus documentos. Eu só mostro pra mulher e lá de vez em quando. Ele disse, não, eu sou da Polícia Rodoviária Federal. Eu cuido das estradas e gostaria de ver suas habilitações e do veículo. Eu disse, então tá, dê uma olhada aí. Mostrei todos os documentos, ele olhou, beleza. Ele disse, bah, mas que caminhonete. Quantos cavalos tem esse motor? Eu disse, olha, tem um cavalo só. Ele disse, mas não pode só um cavalo. Eu disse, é verdade mesmo, quer ver? Subi lá, desenrolei a caminhonete, igual só tem esse broco, velho. Quiser comprar, eu te vendo ele. Ele olhou, eu disse, não, eu tava pedindo a potência do motor. Onde é que o senhor vai levar esse cavalo? Eu digo, vou vender no açougue pra fazer em mortadela. Ele pediu, você tem a GTA? Eu disse, mas olha, nem sei o que, é isso. Ele disse, é a documentação do cavalo. Eu digo, ah, bom, os meus eu te mostrei, os dele peça pra ele. Ele falou, se eu não tiver nota fiscal, eu vou te multar. Eu digo, como assim me multar? Por quê? Porque não tá em dia os documentos do cavalo? Ah, não, eu disse, se eu tivesse sem documento, o senhor ia multar quem? O cavalo? Ele disse, não, ia te multar. Então, quem tá sem documento é ele, multe ele. Ele pediu, mas de quem que é esse cavalo? Eu disse, é de uma égua que tem lá perto de casa e do baguá do vizinho. Ha ha ha!

Projeto Eterno Fikes, né? Participação aí dos Pinos, né? Ex-atuais, Você Nunca Me Amou. Tio e sobrinho também trouxeram aí a piada do vendedor de cavalos, né? É o Oeste da sua tarde da segunda-feira.

0: Agora 2h31.
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2: A Administração Municipal de Descanso informa que a servidora responsável pelo setor de identificação estará em férias até o próximo dia 10 e durante esse período, em razão das obras no centro administrativo, a entrega dos documentos de identidade, que já estão prontos, serão realizadas somente mediante apresentação de procuração registrada em cartório, inclusive para retirada do próprio documento. Sem a procuração, o munícipe deverá aguardar para retirar o documento, então após o dia 10 deste mês. 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E aqui segue a música, o ouvinte pode continuar participando, pedindo o teu recadinho, né? A gente vai trazendo sucesso, vai lembrando também o recado aqui da Academia da Adri. 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Seguindo na tarde, tem música agora, faltando 22 para as 3, com o grupo Hello.

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Tem mais música? Tem André Renner pra cantar pra gente, depois tem música italiana com o grupo Estrela de Ouro, 10 para as 3.

0: A italiana na voz aí da banda Estrela de Ouro, né? Quattro Cavalli che Trottano. Antes, André Renner, Vou Pedir aos Anjos. 4 para as 3.
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3: Você sabia que o Código Civil Brasileiro proíbe as pessoas com mais de 70 anos a casar pelo regime da comunhão universal de bens? É isso mesmo. Em regra geral, as pessoas com mais de 70 anos não podem casar pelo regime da comunhão universal. Mas o STJ já decidiu que se, por meio de uma escritura pública, a pessoa com mais de 70 anos manifestar a vontade de casar pelo regime da comunhão universal, esse regime poderá ser adotado. Então, se você tiver mais de 70 anos e verificar que este regime é ideal para você, procure um advogado especialista na área para que você possa celebrar o casamento na forma que você achar mais conveniente.
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Ok, estamos de volta aqui na Oeste 94,5, gostosa de ouvir, né? Aquecendo a sua tarde com muita música boa, você no trabalho, você em casa, onde estiver, quem tá no mate, aproveitando que esse friozinho ajuda pra tomar aquele chimarrão caprichado, né? Cai bem. É, aproveita, né? Aproveita que o clima nosso é esse aí. Aliás, a meteorologia tá dizendo que na semana aí o tempo melhora e o frio, né? O frio vem de novo pra valer. Vamos seguindo com mais música por aqui. 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Como eu falei há pouco aí daquele chimarrão caprichado, hoje cai bem, né? Acompanhado de uma pipoquinha, um bolinho, um grosso, né? Uma calça virada, enfim, né? Acompanhado daquilo que for, mas sendo erva mate jacutinga, o chimarrão fica a nota 10, né? Cuidado sempre com a água não muito quente, tá? Pra fazer o mate, senão queima a erva, daí estraga o chimarrão, né? Não dá, aí não dá, né? Fica lavado. Quando vê, só tá os palitos nadando lá, né? 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A Rosa mandou recadinho pra mim dizendo, roda a valsa São João da banda Monte Carlo. Claro, vou procurar aqui, tá, Rosa? Vou procurar e nesse bloco agora já tá saindo pra ti. 3 horas, 2 minutos, vamos matar a saudade. Uma música que puxou muito num estilo um pouco diferenciado. O Ângelo Máximo fez sucesso cantando em 81, o Bonequinha Linda, né? Depois também tem por aqui os Montanari.

0: Monte Carlo, né? Na valsa São João. 13h11, hora para Loja Barques. 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
0: 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Tempo instável na região, temperatura de 10 graus. 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Fone 3636-3379, que é telefone, e também o WhatsApp. 13h15, de volta aqui ao Vilmar, na reportagem para Posto Cooper Fronteira Sul.
3: Pois o município de Santa Helena já se organiza para a realização da segunda semana de arte e cultura do município. E para falar sobre esse assunto, eu converso agora com o secretário de Educação, Cultura, Desporto e Lazer do município, Sadi Coleto. Secretário, então, muita movimentação e a segunda edição acontecendo aí já com bastante novidade, então, nesta edição. Boa tarde, bem-vindo à Rádio Oeste.
4: Boa tarde, repórter Vilmar. É um prazer enorme estar conversando com essa rádio. Novamente, eu quero cumprimentar a todos os ouvintes, cumprimentar o povo de Santa Helena em especial, e é com muita alegria que a gente fala sobre essa Semana de Arte e Cultura, porque é uma lei que foi instituída pela atual administração, que institui a Semana de Arte e Cultura do município de Santa Helena, e ela acontecerá então neste ano de 14 a 20 de setembro, e tem uma ampla programação, que a gente conta com o apoio de entidades culturais, de escolas, onde tudo acontece aqui durante essa semana.
3: O senhor comentava que a semana de arte e cultura inicia no dia 13 com uma mateada e depois segue com outra programação no decorrer da semana.
4: Isso, então o planejamento que a gente já tem é dia 13, então, no domingo à noite, vamos fazer então a segunda mateada na praça, com cantos de apresentações culturais, apresentações de oficinas, de canto, de música e também um espaço para apresentação de violeiros, gaiteiros e cantores da nossa população em geral. Dia 15, então, na terça-feira, teremos o chá literário promovido pela IMEB Cinderela, com gestão escolar, orientação pedagógica. No dia 16, então, na quarta-feira à noite, teremos a abertura da Feira do Livro e também a noite de autógrafos. Na sexta-feira, dia 18, teremos então o final do Festival da Canção, a grande final do Festival da Canção, que envolve todas as escolas estadual e municipal de Santa Helena. E no dia 20, para fechar o evento, fechar a semana, como é dia do gaúcho, a gente tem a participação do grupo Clube do Cavalo aqui de Santa Helena, onde estará fazendo uma pequena programação para contemplar o dia do gaúcho, com uma cavalgada e um almoço na sede do grupo.
3: Secretário, o município tem uma lei municipal que viabiliza um bônus para que o aluno adquira livros durante a feira.
4: Isso, então no dia 16, como também é a abertura da Feira do Livro, a gente tem também essa inovação. No ano passado, quando criamos a lei que instituiu a Semana de Arte e Cultura, também criamos a lei dando um bônus para cada criança de R$40, que ela possa estar fazendo a aquisição do seu primeiro livro ou de mais um livro. O objetivo deste benefício é fazer com que a criança crie o instinto da aquisição do livro, que é um bem, é um patrimônio, porque o conhecimento ninguém tira. Então a gente pensou em beneficiar essas crianças com esse livro, atraindo as editoras aqui para Santa Helena, as livrarias, e também atraindo o povo em geral. Os pais também podem acompanhar, devem visitar, a sociedade em geral também pode estar vindo visitar a Feira do Livro e estar adquirindo. Porém, as crianças então terão esse benefício de R$40 que a gente vai estar patrocinando eles para aquisição do seu livro.
3: E para fortalecer a proposta, o município publicou recentemente um edital de credenciamento destinado para distribuidoras de livros, editoras e livrarias, demais empresas também do ramo editorial interessadas, secretário, em participar da segunda semana de incentivo à leitura e à cultura.
4: Então, já nos antecipamos quanto a isso, para que o edital estivesse lançado, foi então aberto as inscrições para as livrarias e empresas do ramo interessadas em se instalar. A gente vai viabilizar o espaço para que elas se instalem aqui, e o edital encontra-se no site da Prefeitura Municipal de Santa Helena, do município de Santa Helena, e ali podem estar visualizando a documentação necessária para se credenciar e se instalar aqui, para que ofereçam esses livros às crianças, aos jovens, aos adultos, de várias linhas, de várias descritas, para que todas as crianças e pessoas da comunidade de Santa Helena possam ter acesso.
3: Secretário, para finalizar, a segunda semana de arte e cultura já tem local definido?
4: Mesmo que a gente nos encontramos com uma certa dificuldade de espaço aqui, mas a gente definiu que ela acontecerá no ginásio municipal, no anexo, no centro de múltiplo uso. Também citando a repórter Vilmar, a gente tem o credenciamento aberto a partir do dia 2 até dia 9 de setembro, onde todas poderão estar se inscrevendo.
3: Perfeito, secretário, obrigado pelas importantes informações, seja sempre muito bem-vindo à Rádio Oeste.
4: A gente que agradece à Rádio Oeste pelo papel fundamental na reportagem, sempre contribuindo para que a gente possa estar divulgando o nosso trabalho, divulgando aquilo que é importante, que chega até o povo. A gente sabe que o rádio é o melhor instrumento de comunicação social que a gente tem em nossa região, e com a Rádio Oeste a gente tem uma parceria muito grande, uma contribuição que faz com que a gente tenha tranquilidade em que as pessoas recebam as informações. Obrigado e um grande abraço a todos.
3: Eu conversei com o secretário de Cultura, Desporto e Lazer do município de Santa Helena, Sadi Coleto, do jornalismo, repórter Vilmar de Souza para o Poço Cooper Fronteira Sul, abastecimento 24 horas.
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5: 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E por aqui a gente segue na tarde da segunda-feira, né? Com boa música. A Selma, né? Selma Guedes aí pediu e eu rodo pra ela e o Leandro e seus teclados, o shot Moreninha, agora 3:22.
6: Chegamos!

0: loucura.
1: Passarela, né? A nova deles aí, a música é Sofrendo e Vivendo, e é o jeito, né? 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Agora, 13h29.
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1: A Administração Municipal de Porã do Oeste segue promovendo os encontros com as comunidades, um espaço de diálogo e participação para ouvir as demandas, sugestões e ideias dos moradores. Amanhã o encontro acontece no bairro Ruschel e na quarta, né, dia 9, teremos um encontro no bairro, aliás, na quinta-feira, né? Quinta-feira, dia 9, então, o bairro Bom Jardim recebe esse encontro, sempre acontecendo, né, gente, às 19 horas. Secretaria Municipal de Agricultura e Meio Ambiente de Descanso informa que estão abertas de 15 até 30 de julho, estarão abertas, né, as inscrições para o programa de castração e microchipagem de cães e gatos. As inscrições serão realizadas na Secretaria de Agricultura no período da manhã das 7h30 às 11 horas. É necessário apresentar CPF, comprovante de residência e, para quem se enquadrar, comprovante do cadastro único. Cada CPF poderá inscrever até 3 animais. Terão prioridade famílias cadastradas no Cadastro Único, animais de rua, animais resgatados por grupos de protetores do município, cães da raça Pitbull e suas cruzas. Os animais devem ter no mínimo 4 meses de idade, as vagas são limitadas e a inscrição não garante a realização da castração, pois a seleção seguirá os critérios estabelecidos pelo programa. Secretaria de Agricultura e Pecuária de Tunápolis informa o cronograma para encaminhamento do Bônus Agrícola 2026, que já se inicia neste mês, né? E conforme o final do CPF. Junho, né, os finais eram o 2, 4 e 7. Julho, para finais 3, 8 e 9. Agosto, CPF com os finais 0, 1, 5 e 6. Lembrando que setembro será prazo perdido. Podem ser encaminhados documentos de serviços de máquinas, insumos agrícolas, alimentação animal, energia elétrica, materiais de construção e aquisição de implementos e máquinas agrícolas. Informações a mais você pode também obter diretamente na Secretaria, né, na Secretaria da Agricultura e Pecuária de Tunápolis. 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E vamos lá, né, gente? Vamos seguindo aqui na tarde com mais música, também com a parceria aí de Casa da Cuca CL Alimentos. 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É hora da música gaúcha. Vem cantando os Monarcas, depois Grupo Safira, 21 para as 4.
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0: 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Agora tem Banda Cassinos, depois JM.

0: 3 para as 4.
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0: 4:01, continua tempo instável na região, 10 graus a temperatura. 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É, tem dois recados aqui. Um, tem uma ouvinte que procura... deixa eu ver aqui, ó. Ela procura trabalho como cuidadora de idosos durante a noite, tá? Ela se oferece para cuidar de idosos no período da noite. Quem precisar, entra em contato no 991-56-4268. 991-56-4268. Erecilda, Erecilda, diz aí, Erecilda. Boa tarde, fala aí.
8: Boa tarde, Jacó. Alas Couto.
0: Então tá bom.
8: Meró da música, problema na Kombi. Mas... ela tá meio estacionada uns dias aí, frete, né? Chovendo demais.
0: Ixi, vai enferrujar, né?
8: É a Erecilda aqui, Jacó. Agradeço se eu for atendido.
0: Claro.
8: Vamos um trazer. Abraço e fica com Deus.
0: Igualmente. Obrigado, Erecilda. Vamos trazer sim na sequência Magia Musical. Agora eu vou trazer uma instrumental da Jovem Guarda. Quem conhece a música, aquela dos Incríveis ou Milionário, né? Ela foi, inclusive, trilha de muitos programas de músicas antigas, né? Da música popular aí, Brasil afora. Mas essa aqui que eu vou trazer também, né? E ela é dos Fevers, né? O Touro Solitário, pra gente recordar aí um instrumental bonito dos Fevers. E depois também tem o Magia Musical, agora 4 e 3.

0: Esse é um cantor chamado Rico, na música Baby, Tu Pisnist Align, né? Você nunca está sozinha. Antes, Banda Magia, né? Com o Problema na Kombi. 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
0: 4h15, de volta ao Vilmar de Souza, reportagem para Posto Cooper Fronteira Sul.
5: Pois o município de Belmonte vai realizar nos dias 16 e 17 de julho uma iniciativa que visa homenagear os alunos de duas escolas. Já é tradicional no município e para falar sobre esse assunto eu converso agora com a nutricionista da merenda escolar do município de Belmonte, Francine Cassali. Francine, então, uma iniciativa que visa, além da homenagem, um cuidado especial com os alunos em relação ao cardápio. Boa tarde, bem-vindo à Rádio Oeste.
6: Boa tarde, Vilmar. Boa tarde a todos os ouvintes da Rádio Oeste. Pois é, já é tradicional nas escolas aqui do município, nas municipais, né, aqui de Belmonte, de nós fazermos essa comemoração a cada semestre. No dia a dia, às vezes a gente acaba passando batido o aniversário dos alunos, dos próprios funcionários das escolas também. A gente não consegue parar, né, um momento para festejar. Então a gente acha muito importante que duas vezes ao ano a gente dê essa pausa para poder comemorar, né, os aniversariantes do semestre de uma maneira muito especial. Então, nesse ano vai acontecer no dia 16 de julho agora, na escola Pingo de Ouro, que é creche e pré. E no dia 17 de julho acontece na escola fundamental João Reb, que vai ser o momento, então, de comemorarmos os aniversariantes do primeiro semestre de 2026.
5: Você comentava que não é só apenas o objetivo de de fazer uma homenagem para os alunos, mas também existe toda uma preocupação com o cardápio da merenda que vai ser oferecida, né, Francine?
6: É isso aí. A gente tenta sair um pouquinho da nossa rotina, né? Fazer um cardápio pensado com muito carinho, assim, com alguns alimentos diferentes que a gente não costuma ofertar na nossa rotina, né? Mas sempre pensando no que a gente pode e o que a gente não pode, de acordo com a legislação da merenda escolar. E também respeitando as faixas etárias. Então, para as crianças da creche já vai ser um cardápio diferenciado também, assim, a gente tenta fazer mais diversificado, com coisas diferentes, porém isentos de açúcar, né? Então fazer preparações mais à base de frutas, bolos salgados, esfirras, hamburguinhos artesanais que a gente faz aqui na própria escola, né? Usar alimentos realmente mais naturais. Para as crianças maiores, a gente já consegue fazer uma oferta, claro que limitada, de um bolo, né, de um bolo recheado, que já é uma coisa diferente e que remete muito ao aniversário, né, para eles terem esse momento de cantar parabéns, de comemorar com os coleguinhas. Então, a gente já consegue fazer essas opções.
5: Francine, trata-se de um evento tradicional e que, obviamente, os alunos aguardam com uma certa ansiedade. O que dá para sentir nos alunos quando se aproxima a data da realização deste evento tradicional?
6: Eles já, como também falaste, eles já ficam ansiosos esperando, né, o que vai ter esse ano, quando que vai ser. Eles já sabem quem que vai, porque é toda a escola que vai fazer, que vai participar da refeição, né, que vai comer esse cardápio diferenciado, mas é em alusão aos aniversariantes daquele semestre. Então, os próprios aniversariantes, eles já ficam ansiosos na expectativa de saber o que que vai ter, como que eles vão comemorar. E é uma coisa que a gente consegue abranger a todos, porque aí lá em dezembro nós também repetimos esse evento com os aniversariantes do segundo semestre do ano. Então é um momento, que nem eu falei, de pausa, que a gente consegue parar para homenagear. Eles se sentem homenageados, né, ainda que não seja na data, mas eles sabem que aquele evento é para eles, e é um evento que ocorre todos os anos, então eles já ficam esperando na expectativa, né, para o dia do aniversário, da festinha dos aniversariantes.
5: Francina, já vista que há todo um cuidado com a alimentação dos alunos e também da importância que o setor leva em relação ao cuidado com essa alimentação, qual é a mensagem que fica para o munícipe e para quem nos ouve?
6: A gente sempre trabalha baseado nas legislações, né, da alimentação escolar, sempre ofertando alimentos de qualidade para as crianças, alimentos de acordo com a faixa etária, o que pode, o que não pode. Mas a gente também entende que a alimentação tem todo o valor afetivo, né? Principalmente quando é uma data de aniversário, a gente tem aquelas lembranças das comidas características dos aniversários, né? Então a gente tenta balancear esses dois lados. A gente quer criar essas memórias afetivas através da alimentação escolar, mas nunca abrindo mão de uma alimentação saudável, né? De isentos de, do máximo que a gente puder, de alimentos industrializados, de açúcares, enfim.
5: Perfeito, Francine, obrigado pelas informações importantes e seja sempre muito bem-vinda à Rádio Oeste. Eu conversei com a nutricionista da merenda escolar do município de Belmonte, Francine Cassali, do jornalismo, repórter Vilmar de Souza para o posto Cooper Fronteira Sul, abastecimento 24 horas.
0: 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É isso aí, né, gente? O nosso Oeste Show à tarde tem futebol, né? Tem time em campo, tem, deixa eu ver aqui, Portugal e Espanha estão jogando. Conferir aqui só rapidinho, né? O tempo já com 21 minutos, por enquanto 0-0. Aliás, ainda hoje também, além de Portugal e Espanha, né, teremos, quem mais aqui, ó, às 21 horas, Estados Unidos e Bélgica, né, nas oitavas de final. Vamos fechar o meu horário aqui? Tem recadinho? Tem, o Erico Dilkin, né, mandou um recado, diz aí, boa tarde.
7: A música Milestadt, só alegria. Quero cravar.
0: Tá bom então? Então prepara o teu gravador aí, tá? Vamos trazer sim agora, mandar um abraço ainda pro Egon Meinhardt da linha Sertão Cunha Porã. Lá pro Egon eu vou tocar um dobrado aí do musical Concorde de Três Passos já na sequência aí, tá bom, Egon? Olha, escuta. Olha, Xene, ó. Aquele abraço pra ele. E é isso aí, né, gente? Eu vou fechando a minha participação em nome sempre aqui da Hoffmann Instalações Elétricas, da Belas Artes Confecções Bordados e Enxovais, Carrocerias Aparecida, Casa da Cuca, Cele Alimentos, Erva Mate Jacutinga e Ror Máquinas. O Vilmar já tá chegando aí, de mala e cuia, né? A cuia tá jogando. E o mate que ele acompanha, não pode faltar, né? Não pode faltar o matezinho junto aí. E tá bom, eu já provei um aqui. Gente, eu vou fechando minha participação, Vilmar, na sequência com vocês, então, até as 19 horas, né? À noite, às 20 horas, tem o Fernando Kaiser e amanhã a gente tá por aqui de novo. Claro, a partir da 1h15 da tarde, tá? Pessoal pediu aí pra gravar, manda só alegria, então, Milha Stotts aí, depois tem musical Concorde. Até amanhã.

0: 16:29.
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4: 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O encontro será realizado no dia 9 de julho, às 19h30, no Clube SAD. A programação contará com uma roda de conversa sobre os programas Liquida Descanso e Juro Zero, apresentando oportunidades e ações voltadas ao fortalecimento do comércio e do desenvolvimento econômico do município. Ao final, será servido um coffee break aos participantes. Para melhor organização, confirme a sua presença até o dia 8 de julho pelo telefone 49-99104-3388. 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

0: Ah, muito boa tarde para você da segunda-feira, dia 6 de julho, tá iniciando a semana e você tá iniciando aqui na segunda parte do S Show da Tarde. Boa tarde para você.
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0: 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Pois é, 94,5, uma excelente tarde para você. Tempo nublado, temperatura 13 graus, a umidade relativa do ar 76%. E tá iniciando então para você mais uma edição da segunda parte do S Show da Tarde para você. 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É, vamos nessa então, né? Não esquece, você liga, participa. Fala comigo, é o 3634-1440, também pede a tua mensagem aí, a tua homenagem pela 94.
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0: Pois é, não esquece, não tá em casa, no carro, tá trabalhando, tá na boa, tá na oeste, não esquece que você também participa por mensagem de voz. É só mandar.

Pois é, só mandar tua homenagem aqui pro 499-9188-1715 e você liga, participa, não esquece, tão tarde da segunda-feira, tá na boa, tá na OS. Vamos começar legal, a ESA, eu e você, boa tarde pra você.

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0: Alô, você então, muito boa tarde, da segunda-feira, dia 6 de julho, tá na boa, tá na Oeste, tá na 94, curtindo por aqui.
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0: Pois é, curtindo por aqui a segunda parte do Oeste Show da Tarde pra você. 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Tá certo? Não esquece, não. Olha só, na companhia por aqui tá, deixa eu ver, não aparece o nome aqui para mim dizer, não aparece o nome, mas ela manda mensagem de áudio para você aqui, para o pessoal na sintonia, né? Oi, minha amiga, boa tarde, tudo bem? Bem-vindo à Rádio Oeste.
5: Boa tarde, meu esposo Amandio, tomando chimarrão, sou a Rainy Maria Lemes, daqui da cidade de Maravilha, Santa Opa. Catarina, e toma na escuta do programa. Tirou uma música bem bonita para nós escutar.
0: Então tá combinado, vou mandar uma música bem bonita por aí então, tá bom? Obrigado pela companhia aí, pessoal de Maravilha, né? Seja bem-vindo aí à programação da Rádio Oeste, esse casal bacana aí que tá na companhia da 94. Olha, também aí a companhia da Selma Guedes lá de Maravilha também, Oi Vilmar, duas músicas Nada Mudou do Paulo e Paulinho e também Lembranças do Porca Véia. Agradeço se for atendido, abraço, obrigado Selma pela companhia e com certeza aí o meu amigo também aqui, o Anadir, tá lá em Santa Helena, também curtindo a programação da Rádio Oeste e pediu música boa para todo o pessoal da sintonia que tá ligado aqui na 94. Pois é, muito bem, então boa tarde para você, tá na boa, tá na Oeste, tá na 94. E não esquece, liga, participa, fala comigo, ó, 3634-1440.
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não tá batendo água ainda, mas vai bater. Monarcas pra você. Batendo água, boa tarde, tá na boa, tá na 94.

0: pra você na Oeste de Paulo e Paulino. Nada mudou e também por aqui os Monarcas batendo água na 94. Tá na boa, tá na Oeste. Agora 16h59.
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0: 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Pois é, Rádio Oeste FM pra você, uma boa tarde da segunda-feira, tempo rusque fusque. E você aqui na companhia da Oeste, tá na boa, tá na Oeste, tá no 94. Uma excelente tarde pra você. Pois aí, você liga, participa, não esquece, fala comigo.
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0: 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Olha, na companhia por aqui, deixa eu ver aqui, a Iricilda pediu Lágrimas, né? Só que eu perguntei para ela com qual cantor, ela respondeu para mim aqui, deixa eu ver.
10: Eu não sei, Vilmar, quem canta essa, essa música. Mas você não dá para rodar, que tu não lembra? Roda com a Companhia do Baile, Dia de Festa. Tá bom? Ou com Taíde Alexandre, Laço Aberto.
0: Ah, perfeito. É que o nome de Lágrimas, né, tem várias conjuntos, enfim, né, bandas e cantores que cantam, que tem esse nome de música. Então, de repente, tem que descobrir qual é. Elisilda, é bandinha, é sertaneja, qual é o estilo da música? Conta pra mim que depois aí eu vou tentar descobrir que música você quer ouvir. Tá, e na companhia, você aqui na Oeste, não esquece, você liga, participa, fala comigo, 3634-1440. Pois é, muito bem, então, uma boa tarde pra você da segunda-feira, dia 6 de julho, tá na boa, tá na Oeste. E a tarde da segunda-feira, assim, né, esse início de semana. 94. Vem sozinho, bacana, ontem, né? Ficou bem quentinho, pra hoje tá esse tempo rusco-fusco aqui, né? Na minha vida, na tua. Boa tarde pra você, tá na boa, tá na Oeste.

0: É, e também não esquece que você liga, participa, fala comigo, 3634-1440, e também manda tua mensagem de voz no 4999188-1715. Aí pra você dançar na Oeste, modelo, direto ao assunto.
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0: Se Bruno Marrone, se não tivesse ido. Também teve por aqui o Corpo e Alma, aquela dos Olhos Negros de Eu Te Amo, com Luísa Barbosa e ainda a banda modelo pra você, direto ao assunto com Paixão Proibida ao vivo pra você que na 94 tá na boa, tá na Oeste, tá na 94. 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
7: E não foi só a eliminação do Brasil que pegou todo mundo de surpresa. Aos 34 anos, o craque Neymar anunciou oficialmente a aposentadoria da seleção brasileira logo após o jogo. Visivelmente abatido com a eliminação diante da Noruega, o camisa 10 desabafou e declarou de forma categórica: agora acabou. Além de ser uma referência para os outros jogadores, na última década, ele também participou das conquistas da Copa das Confederações da FIFA de 2013 e o ouro olímpico inédito nos Jogos do Rio 2016. A decisão marca o encerramento de uma era cheia de altos e baixos. Embora muito aclamado por aqui, o futebol brasileiro agora tem espaço para um novo camisa 10. Eu sou Melina Calduro, de Nova Jersey, para o Acaerte em Campo.
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2: Pois é, uma excelente tarde para você na segunda-feira, início de semana, dia 6 de julho, tá na boa, tá na Oeste, tá na 94.
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2: 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Olha, na companhia por aqui, o meu amigo Paulo Bavaresco, tá na boa, tá aí. Deixa eu ver que foto que ele mandou aqui para mim hoje, foi de um... É de um café, eu acho que ele mandou por aqui, tá sovando uma massa, eu acho que é pão que vai fazer, né? Ô Paulo, boa tarde, tudo bem? Paulo em Belmonte.
4: Boa tarde, meu amigo locutor, o final de semana foi pra fazer uns anholines, trabalhar um pouco,
2: olha,
4: né?
2: Olha aí, ó.
4: Agradecer a Deus e vamos à luta. Essa tá semana certo. Começou bem, né? Molhado um pouquinho lá fora, descansar, ouvir uma boa música, manda a próxima música aí.
2: Tá certo, Paulo.
4: Boa
2: obrigado.
4: Tarde, trabalho até amanhã. Continua com esse programa maravilhoso.
2: Obrigado, Paulo. Tá em Belmonte, na companhia da Oeste. E também, olha só, tem um comunicado aqui da Carol Chaves, né? Carol Chaves. Boa tarde, tudo bem? Tem como anunciar que foi perdido um celular ontem no bairro Novo Horizonte, ontem pelas 19 horas. A pessoa que perdeu acabou, achou que tinha deixado em casa. E quando chegou em casa, viu que estava sem o celular. Então, assim, é um Motorola cor cinza e está com a tela quebrada. Então, assim, se você, de repente, aí no bairro Novo Horizonte, ontem pelas 19 horas, encontrou aí ou depois, encontrou um telefone, então, Motorola cor cinza e com a tela quebrada, aí, por favor, contatar aí por 49-9973-0988. Vou repetir para você, tá bom? 49-9973-0988. Então, falar com a Carol, tá bem? Então, um celular que foi perdido ontem no bairro Novo Horizonte. Se você achou, pode ligar para Carol aí, tá certo? E também você não esquece, liga, participa, fala comigo, 3634-1440, aqui na segunda parte do Oeste Show da Tarde para você, na segunda-feira. Boa tarde! Pois é, então, aí, tarde da segunda-feira para você, dia 6 de julho, tá na boa, tá na Oeste, não esquece, você liga, participa, fala comigo, 3634-1440, e também manda a tua mensagem de voz por aqui.
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2: Pois é, 94,5, você participa também, manda a tua mensagem de voz, vai. Tô esperando aqui você mandar a tua mensagem de voz. É 4999188.

Pois é, claro que vai ser sempre muito melhor. Tá na boa, tá na Oeste, ô meu chegado. Paga uma. Tamo quebrado aí, Paulinho e Fábio no bailão pra você. Boa tarde, boa segunda-feira. Tá na boa, tá na Oeste.

0: Deixa eu ver. Também por aqui teve o Paulinho e Fábio no bailão, paga uma. É, participação do Corpo e Alma pra você que na Oeste tá na boa, tá na 94. Agora 17:32.
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0: A Administração Municipal de Descanso convida os moradores das comunidades de Pratinha Bonita, Navegantes e São Brás, que para participarem de mais um encontro da segunda edição do programa Fala Descanso. A reunião será realizada nesta quinta-feira, dia 9, às 13h30, no Centro Comunitário de Pratinha. O Fala Descanso é um espaço de diálogo entre a administração municipal e a comunidade, criado para ouvir a população, esclarecer dúvidas, receber sugestões e construir, de forma participativa, ações para o desenvolvimento do município. Se você mora nas comunidades de Pratinha, Bonita, Navegantes ou São Brás, participe. Sua presença é muito importante para que a administração possa ouvir as necessidades e também os anseios de cada comunidade. A Administração Municipal de Porã do Oeste segue promovendo os encontros com a comunidade, um espaço de diálogo e participação para ouvir as demandas, sugestões e ideias dos moradores. Anote na sua agenda amanhã, dia 7 de julho, encontro no bairro Ruschel às 19 horas. E também dia 9 de julho, encontro no bairro Bom Jardim, às 19 horas. 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Pois é, na Oeste é muito melhor. Uma boa tarde pra você da segunda-feira, tá aí na boa, tá na Oeste, tá em casa, no carro, tá trabalhando, tá aqui na 94, na Oeste pra você.
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0: Pois é, 94,5, você não esquece também que você liga, participa, fala comigo, 3634-1440, faz a tua pedida aí que a gente roda por aqui, na 94.
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0: Ah, tinha mais uma vinhetinha ainda, me traiu aqui. Pois é, muito boa tarde então para você. Da segunda-feira, o tempo nublado, temperatura aí de 15 graus, aumentou um pouquinho, né? A umidade relativa do ar 63%, e você aqui na companhia da Oeste, tá na boa, tá na 94, curtindo por aqui a tua música, o teu recado, não esquece, você liga, participa, fala comigo, 3634-1440, e também manda a tua mensagem de voz, o 4999188-1715. Olha, na companhia tá por aqui o meu amigo doutor Luciano Mortari, tá lá em Palmitinho, né? E curtindo por aqui a Oeste, obrigado doutor pela companhia sempre aí com a gente na 94. Também tem por aqui o meu amigo Chapolin, mandou mensagem de áudio. Ô Chapolin, boa tarde, tudo bem?
1: Boa tarde, boa tarde. Chapolin, São Miguel do Oeste aí, ó, bairro São Luís, manda a música aqui pra nós aí, ó.
0: Tá certo,
1: ó. Estamos acabando o serviço aí, ó.
0: Tá certo.
1: Tá bom o tempinho pra trabalhar, né?
0: Ah,
1: beleza?
0: Tá bom.
1: Manda a musiquinha aí, dançar em cima de uma lajota pra nós aí.
0: Valeu, Chapolin.
1: Tocar, agradeço muito.
0: Tá certo, obrigado pela companhia, Chapolin. Também tem mais companhia por aqui, mas eu vou ter que... duas Marlener, né? Mas eu vou ter que ler depois, porque na verdade, assim, né? Não veio completa pra que a gente possa... falar, a ler, né? Traduzir a mensagem. Deixa eu ver aqui o meu amigo Dixon, tá na companhia. Boa tarde, meu amigo Vilmar. Tudo bem? Hoje gostaríamos de homenagear o nosso amigo, o meu patrão, Jusilei Golfeto, pelo seu aniversário. Muitas felicidades e muitos anos de vida, sucesso sempre, a música do corpo e alma. Quem manda é o Dixon, o Tunico, o Juarez e o Samo. O Golfeto, né? Então tá, Golfeto, parabéns, felicidades, né? Que você tem aí realmente momentos felizes, muito especiais, e os amigos aí na sua volta, né? Por essa pessoa maravilhosa que você é, e com certeza os amigos aí fazendo essa homenagem pra você. A música vem daqui a pouquinho, que eu vou selecionar aqui pra vocês, já roda uma do corpo e alma aí pro Golfeto. Então, de aniversário hoje, em homenagem, então, do Dixon, do Tunico, do Juarez e do Samo. Mais uma linda pra você, Chiquito e Bordoneio.

0: Samo, pelo aniversário do Golfeto hoje, né? Também teve por aqui o Chiquito e Bordonei, tudo vem do campo, boa tarde pra você. 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
2: Pois é, alô, você, boa tarde da segunda-feira. Pois é, tarde da segunda-feira, você na boa, na Oeste, tá por aqui na 94. E não esquece, você tá curtindo a segunda parte do Oeste Show da Tarde pra você. E não esquece, liga, participa, fala comigo, 3634-1440. E também manda tua mensagem de voz pelo 499-9188-1715. 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Na tarde boa, aí tá na boa, tá na Oeste, tá aqui na 94. Pois é, alô, você então, na segunda-feira, dia 6 de julho. E você não esquece, né? Tá participando por aqui da Oeste. Muita música bacana na tarde, embora aí um tempo rusque fusque, né? Tá na boa.
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2: Pois é, 94,5, então liga, participa. Fala comigo. 3634-1440, vai e pede a tua música por aqui na 94.

0: Deixa eu ver por aqui então, meu amigo Osmar Lenner, né? Tá aí na companhia, mandou mensagem de áudio. Boa tarde, Osmar, tudo bem?
1: Opa, tem aí, não? Manda uma música pro seu Osmar Lerner. Osmar da Churrascaria São Miguel e Açougue.
0: Opa.
1: Ao lado da Casa Vita, por lá debaixo. Agora mudou o dono.
0: Ah.
1: Daí demanda uma valsa das flores. Valsa. Uma boa tarde. Ainda bem que o Brasil você foi. Tem que ir logo.
0: Tá certo, que é um pouquinho mais. Mando aí sim a valsa das flores. Um abraço, obrigado pela companhia. Pois é, o pessoal de São Miguel do Oeste aí, né? O pessoal de Descanso participa, Tenente Portela, aí também pessoal de Tunápolis, né? Que participa com a gente. Obrigado pela companhia, viu? Sempre sejam aí muito bem-vindos à programação da Rádio Oeste. Não esquece não que você liga, participa aí na segunda parte do Oeste Show da Tarde e fala comigo, né? 3634-1440 e também tem pedido aí da Nina. A Nina que tá em Tunápolis pediu música daquelas que é pra matar saudade pela 94. George Michael, Carlos Whisper. Boa tarde pra você.

0: É, pra matar a saudade pela West FM nessa tarde de tempo nublado, né? George Michael, Carlos Whisper. Tá na boa, tá na West. Uma ótima tarde pra você aí, curtindo por aqui a 94. Não esquece, liga, participa 4936341440. Dezoito horas.
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0: nossa morte. Amém.
1: Eis a serva do Senhor.
0: Faça-se em mim segundo a vossa palavra. Ave Maria, cheia de graça, Senhor é convosco.

0: te amei.
1: Rogai por nós, Santa Mãe de Deus,
0: para que sejamos dignos das promessas de Cristo.
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3: A fé nos tempos messiânicos revelam-se como caminhos de vida, libertação e salvação. Jesus Cristo é nosso Salvador, aquele que vence o mal, o pecado e a morte, fazendo brilhar sobre todos a luz e a vida. Misericórdia e piedade é o Senhor. Nosso Deus é aquele que age sempre com amor, paciência e perdão para com seus filhos. Hoje, às 19 horas, terço das famílias com bênçãos de artigos religiosos.
4: Oremos. Senhor Jesus, nós proclamamos que Tu és o Senhor da nossa família. Entregamos-te todas as dificuldades que estamos vivendo e que porventura virão. Pedimos-te que todas as muralhas que nos impedem de viver a plenitude do Teu amor e a edificação do nosso lar sejam derrubadas pelo Teu santo nome e Teu sangue derramado na cruz. Liberta, Senhor, tudo aquilo que não nos edifica, para que possamos, pela intercessão da Santa Virgem, proclamar: eu e minha casa serviremos ao Senhor. O Senhor esteja convosco.
5: Ele está no meio de nós.
4: Por intercessão da Santa Virgem Maria, Mãe das Vocações, abençoe-vos o Deus Todo-Poderoso, Ele que é Pai, Filho e Espírito Santo.
5: Amém.
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11: Pois é, alô, você, muito boa tarde, boa noite já, né? Da segunda-feira pra você, o dia 6 de julho, tá na boa, tá na Oeste, tá aqui curtindo a segunda parte do Oeste Show da Tarde pra você, não esquece. É, e também liga, participa, fala comigo, 363.

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E não esquece, não, você liga, participa, fala aí comigo, tem música aqui da... Deixa eu ver quem é essa música mesmo. Da Erecilda, né? Da Erecilda, pediu a Thaíde Alexandre, tá ouvindo? A partir de agora na Oeste. Boa noite pra você, não esquece, tá na boa, tá na Oeste, tá na 94.

pra você na Oeste. Só chamar o Atuais pra você, Voarei, Voarei. Também teve o Ataí de Alexandre por aqui, Laço Aberto, pedido do ouvinte, aqui na 94 pra você. Tá na boa, tá na Oeste.

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0: Pois é, alô, você, boa tarde, boa noite, tá aí na boa, tá na Oeste, tá na 94. É, curtindo por aqui a segunda parte do Show da Tarde para você, lembrando que o oferecimento também é de Shop Stock. 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Uma excelente noite da segunda-feira. Tá na boa, tá na Oeste. Tem pedido por aqui, deixa eu ver, do nosso amigo Osmar Lenner. Opa, não foi por quê? Agora sim. O Teixeirinha para você é a valsa das flores na noite da segunda-feira. Boa noite, tá na boa, tá na Oeste.

É o Teixeirinha pra você, Valsa das Flores, pedido do ouvinte na Oeste. Boa noite pra você na segunda-feira, dia 6 de julho, tá na boa, tá na 94. Boa noite pra você.

0: Agora 18:27.
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0: 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Pois é, Peri, West FM 94.1. Boa noite para você da segunda-feira, dia 6 de julho. Tá na boa, tá na West. Boa noite para você.
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0: Pois é, Peperi, West FM, uma boa noite para você então. 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Estão aí na companhia, tão na boa, tão com você e você tá aqui na 94. Lembrando que você liga, participa, fala comigo no 3634-1440, que a partir de agora não vai mais falar comigo, vai falar comigo só com o Fernando depois, a partir das 8 da noite aí no West Show da Noite. Porque a partir daqui você vai conferir daqui a pouquinho mais, sabe o quê? A Voz do Brasil, mas antes da Voz do Brasil, tem um programa aí, Um Milagre em Sua Vida, aí sim, a Voz do Brasil, depois sim, o Fernando Kaiser, você liga, participa, fala com ele.

Eu volto contigo amanhã, a partir das 5 horas da manhã, com um Bom Dia Oeste. Você não esquece, não liga, participa aí, fala com a gente, 3634-1440. Uma excelente noite para você da segunda-feira, que a tua semana inicia aí com coisas boas, radiantes e com muitas vitórias na tua vida. Vou deixar ainda Zezé de Camargo e Luciano, a Ferro e Fogo.

0: É, pra você, destaque nacional, tentativa de apaixonar, KM do Brasil, ainda coração de presente, o Zezé de Camargo Luciano, a ferro e fogo. 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

Boa noite, boa noite para você que está ligado, está conectado aqui pela sua mais ouvida. A partir de agora, está no ar mais uma edição do programa Um Milagre em Sua Vida. Este programa que tem a finalidade de levar para você palavras de fé, carinho, otimismo e muita esperança. E eu cumprimento você mãe, você pai, você agora que está no sítio, nas chácaras, nas fazendas, você que está nas cidades vizinhas, você que está no comércio, você que está chegando do seu trabalho, para você que está saindo para o seu trabalho, que Deus abençoe grandemente a sua vida. E para você que está completando mais um ano de vida, que Deus Pai Todo-Poderoso possa te abençoar neste novo ciclo que se inicia na sua vida. Eu sou a irmã Lúcia, estarei aqui na apresentação do programa Um Milagre em Sua Vida. E este programa é voltado para você que sente que a sua vida parou, você que vem enfrentando problemas espirituais, você que está vendo vulto, ouvindo vozes, ouvindo barulhos estranhos dentro da sua casa,

tristeza, enfim, é um sofrimento que vem se alastrando ao longo dos anos e a pessoa não sabe o que fazer. Muitas vezes a pessoa está na sua lavoura agora vendo que ela não está produzindo o suficiente, que ela não está produzindo o que era antigamente, está vendo o comércio indo à falência, está vendo que cada dia que se passa tem decaído mais, a pessoa está tendo prejuízo, está tendo quedas de lucros na lavoura, na indústria, no comércio. Muitas vezes a pessoa vem enfrentando tantas dificuldades que a pessoa está totalmente desanimada, ela está triste, ela está carregando um fardo muito pesado e ela não sabe como se sair, ela não sabe o que fazer, que ela entra em desespero. Tem muitas pessoas, meu amigo, que desiste da vida, que desiste de tudo, que desiste da família, desiste do comércio, desiste da lavoura, desiste de ser feliz porque não aguenta mais sofrer. Neste momento, você que está ouvindo o programa Um Milagre em Sua Vida, você que está aí agora fazendo o seu jantar, você que está preparando a refeição da sua família, e de repente você começou a ouvir as palavras da irmã Lúcia, você puxou uma cadeira, você sentou pertinho do seu rádio e começou a ouvir, e começou a pensar com você, mas tudo que ela vem relatando agora no programa Um Milagre em Sua Vida é o que está acontecendo na minha vida. Eu estou totalmente perdida, eu estou desanimada, eu estou me sentindo enfraquecida. Tem muitas pessoas que neste momento têm este pensamento, mas eu tenho algo muito importante para lhe dizer. Existe sim uma saída. Uma saída quando tudo parece perdido. Permaneça conosco, porque esta noite pode marcar o início de um grande milagre na sua vida. Pode marcar uma porta se abrindo para você, uma solução para o seu problema. Algo que parecia impossível de se resolver, você pode solucionar. Através de uma consulta espiritual, através de uma visita no Santuário da Fé. Talvez, meu amigo, o que você precisa é de um aconselhamento espiritual, é de uma orientação espiritual, é de um direcionamento. Quando tudo parece perdido, quando tudo parece sem saída, Deus coloca uma porta. Deus coloca um direcionamento na sua vida. Deus coloca pessoas dotadas, ungidas, capacitadas, pessoas com dons espirituais para te orientar, para te ajudar, para te direcionar naquilo que você está buscando, naquilo que você está precisando. 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Então, você que quer fazer a sua consulta espiritual, você que está passando por qualquer tipo de problema da ordem espiritual, separações, doenças misteriosas, vícios, desemprego, depressão, você que está vendo vulto, ouvindo vozes, você que tem aquela sensação de que algo está te perseguindo, você que não consegue dormir, você que tem pesadelos constantes à noite, você que se sente angustiado, triste, fraco, oprimido, sobrecarregado, você que está sentindo que este fardo está muito pesado e você não está conseguindo carregar sozinho, você precisa retirar essas energias negativas que vem te sugando como corrente que amarra você e você não consegue caminhar. Muitas vezes você dá um passo para frente, dois, três e para trás. Você quer um direcionamento na sua vida, mas você não consegue, porque é como se você estivesse no poço. Quanto mais você cava, mais você está se afundando. Quanto mais você busca, mais você se perde.
Porque o problema espiritual, ele é assim. Ele começa a te confundir, ele começa a colocar as

0: situações, problemas e mais problemas na sua vida, e você se sente totalmente fracassado. Muitas vezes você está sendo vítima da inveja e não sabe. Muitas vezes o olho gordo atingiu a sua vida, atingiu a sua família, atingiu o seu comércio, e você não sabe o que fazer. Mas eu te digo nesta noite que existe uma saída sim para a sua vida. Existe uma saída sim para este problema que já faz muito tempo que vem te assolando, que vem te perturbando, que vem tirando a sua paz. Meus amigos, eu não estou aqui para te perturbar com as minhas palavras nesta noite. Muito pelo contrário, eu quero te dar um direcionamento, eu quero te dar uma orientação, eu quero te dar uma saída quando não existe mais porta. Eu quero te dar uma luz no fundo do túnel. E te faço um convite nesta noite. 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
1: Se o seu coração está dilacerado ou despedaçado por causa de uma desilusão amorosa, se o seu casamento está em uma grande crise de desentendimento por causa da perversa traição, se o seu comércio 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
0: Meus amigos, estamos chegando no final do programa Um Milagre em Sua Vida. Quero agradecer a Deus pela oportunidade e a você pelo carinho da sua audiência. E agora prepare o seu copinho com água, coloque na mesinha do seu rádio, porque juntos nós vamos fazer a oração milagrosa, a oração poderosa.
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0: Senhor meu Deus e querido Pai, neste momento diante de Ti, meu Deus, pedimos a Tua presença. Eu uno a minha fé com a fé de cada ouvinte, meu Pai, deste programa, para Te agradecer por tudo que tem feito, meu Deus, em nossas vidas, por ter nos dado o fôlego de vida, Senhor, por ter nos dado, meu Deus, a inteligência, a sabedoria, Pai. E eu venho pedir que o Senhor abençoe, meu Deus, as mães de família, os pais de família, abençoe os lares, meu Deus, os trabalhos das pessoas, meu Pai, que o Senhor venha abençoar o comerciante, meu Deus, que o Senhor venha abençoar o empresário, meu Pai, que o Senhor venha abençoar o sitiante, o fazendeiro, meu Deus, todos aqueles, meu Pai, que neste momento estão com um copinho com água segurando em sua mão ou na mesinha do seu rádio, ou até mesmo de joelhos, meu Pai, diante de Ti, clamando a bênção. E eu peço humildemente a Tua bênção sobre esta água, meu Deus, para que nós possamos fazer uso dela em nome do Senhor Jesus. Meus amigos, beba da água, lave a sua casa, lave o seu comércio, passe no animal, não importa a sua enfermidade, use a esta água abençoada, esta água ungida com fé, porque ela não só servirá de alimento, mas também de remédio para o teu corpo e o teu espírito. E por aqui encerramos mais uma edição do programa Um Milagre em Sua Vida. Obrigado a você pelo carinho da sua audiência. E até o próximo programa, se assim o nosso bom Deus nos permitir. Tchau, gente. Beijo no coração.
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0: Pontualmente 20 horas.
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ouvinte, muito boa noite. Está no ar o programa Oeste Show da Noite, apresentado por Fernando Kaiser. E vamos até as 23 horas. Então, para você que está chegando na nossa programação, seja muito bem-vindo ao nosso programa. Hoje é 6 de julho de 2026, fim de semana movimentado na Copa do Mundo, né? A começar, nós tivemos o jogo do Canadá contra o Marrocos e o Marrocos ganhou de 3 a 0 sobre os canadenses. Os nossos irmãos paraguaios, infelizmente, foram eliminados pela França em 1 a 0. E esse outro jogo aqui deu o que falar, né? Brasil e Noruega, 2 a 1 para Noruega. Pois é, gente. Brasil está mais uma vez eliminado da Copa do Mundo. E também essa vai ser a maior espera que vamos ter para ganhar o Hexa desde 1994. Por quê? Pro Brasil ganhar o Tetra, ele esperou 24 anos, de 1970 a 94. E 2002, que foi a última vez que o Brasil ganhou a Copa do Mundo, já são 24 anos atrás, ou seja, a próxima Copa do Mundo, que será em 2030, será uma espera de 28 anos. Então vamos ver o que vai dar. Mas uma coisa eu digo, nós temos coisas mais preocupantes para se preocupar neste país. E também, segundo, tivemos o surpreendente jogo do México contra a Inglaterra. E mesmo com um expulso, a Inglaterra ganhou de 3 a 2 em cima dos mexicanos, eliminando mais um anfitrião. E também hoje tivemos o jogo da Espanha contra Portugal, eliminando os portugueses na prorrogação com 1 a 0. E daqui a pouco mais teremos o jogo da Bélgica contra os Estados Unidos às 21 horas. E para você participar conosco é só você ligar no 3634-1440 ou no 9188-1715. E vamos começando então com o pedido do Hilário Bezen, de Linha Rica Itapiranga, que ele pediu Edu e Adão, Saudades de Guarapuava. E também temos ainda o pedido da Selma Guedes, que vai rodar agora Nunca aos Domingos com a Banda Magia e também ainda a Valsa das Flores com o musical Paloma. Então agora com vocês, Banda Magia.

0: Valsa das Flores com o musical Paloma, Saudade de Guarapuava com Edu e Adão e Nunca aos Domingos com a Banda Magia. 20 horas e 16 minutos, hora certa para a Loja Bax. 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
3: Uma decisão inédita e polêmica incendeia os bastidores das oitavas de final. O comitê disciplinar da FIFA surpreendeu ao anular a suspensão do atacante americano Folarin Balogun, expulso contra a Bósnia, usando uma brecha no artigo 27 do Código Disciplinar. Com isso, o artilheiro está liberado para o jogo desta segunda-feira. A Federação Real Belga de Futebol expressou uma enorme perplexidade e indignação com a decisão de última hora. Em um comunicado oficial, a entidade afirmou que a liberação de Balogun contradiz o próprio regulamento escrito para o torneio e anunciou que já está investigando para contestar a FIFA. Eu sou Melina Calduro, de Nova Jersey, para o Acaerte em Campo.
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1: Muito bem, então, estamos de volta e temos áudio para rodar aqui. Boa noite, seu Carlos Henrique.
2: Boa noite, Fernando. Daí tudo certo? Daí tu manda panda óculos. Precisa, coisa, pode ser? Vai gelar a noite, né?
1: Vai gelar, sim. Já está gelando, na verdade. Lá fora está 9 graus. Vamos tocar, sim, o Cesar Cus com a banda Ropos. E também vamos ter ainda o Geração 2000, a banda Geração 2000 de Três Passos, com Sonho Lindo. E também a banda Indústria Musical de Boa Vista do Buricá em seus primeiros anos de atividade, com a música Carra Metade. Então agora com vocês, banda Ropos, Cesar Cus.

0: Encontrar sua cara à metade, sim, é só esperar mais um pouco. Na hora certa ela vai aparecer, tá? Cara à metade com a banda Indústria Musical, Sonho Lindo com a banda Geração 2000 de Três Passos e ainda a banda Opus, Scissor Cuz. Então confira a hora certa. 20 horas e 31 minutos.
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0: 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Então agora vamos continuando aqui com a bandinha do Baril, com o Pé de Alecrim de 1978. Teremos também o musical San Marino Pintou Uma Paixão, grande sucesso de 2001. Também o musical Arco-Íris de Dois Irmãos, O Sábado em Festa. Olha só, o nome é igualzinho ao programa do nosso colega Paulo Simich nos Sábados à Tarde, hein? Sábado em Festa, lá do ano 2000. E também ainda a musical Calmon, Dama da Noite, com a participação especial de Vanderlei Rodrigo. Então agora com vocês, o Pé de Alecrim.

de 1999, Dama da Noite, com o musical Calmon, Sábado em Festa, com o musical Arco-Íris, Pintou uma Paixão com San Marino e o Pé de Alecrim com a Bandinha do Barril. 20 horas e 45 minutos, hora certa para a Loja Baques. 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
1: Muito bem, então, nós temos mais áudio para rodar aqui. Diz aí, boa noite.
2: Boa noite, Fernando. Você lembra daquela música alemã que sempre que eu gravou, acho que é Ilica, alguma coisinha. Se tiver aquela lá para rodar, pois é, para ouvir. Também de São Francisco, diga locutor. Só para curtir. Pode, ótimo, ótimo semana para o senhor.
1: Beleza, então nós vamos rodar a música dos Três Chirus, chamada Erika, de 1981. Nós vamos também rodar, sim, a pedido seu, do Inácio Claudio, maravilha. Diga Locutor, com o musical São Francisco, grande sucesso da banda São Francisco de Cunha Porã, lá do ano de 2002. E também o Ademar Roberto Trindade, de Frederico Westphalen. Ele está pedindo aí o Mano Lima com Cadela Baia. Então agora com vocês, os Três Chirus com Erika, e na sequência, musical São Francisco e o Mano Lima.

0: Muito bem, então esse foi o Mano Lima com Cadela Baia, Diga Locutor com musical San Francisco e Erika com Os Três Chirus. Confira a hora certa. 20 horas e 59 minutos.
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